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6: Nossa carinhosa Carinhanhas, são 21 horas e 6 minutos. Dose dupla hoje com Eros Ramazzotti, primeira canção. Cose della vita, são coisas da vida, sucesso do ano de 1993 e Laurora do ano de 1996.

Bandas Pontal, viajando com você o mundo da musicalidade. Ouvimos Dose Dupla com Eros Ramazzotti, Laurora, sucesso do ano de 1996, e Cose della Vita, do ano de 1993. 21:16. Chegando aí na saudade, Hit Menina Veneno.

da Espontal, viajando com você ao mundo da musicalidade, ouvimos Jimmy Cliff, Pierce Paz, o eterno Tim Maia, essa tal felicidade, Eric Carme, Hungry Eyes, Olhos Famintos e Hit Menina Veneno. 21 horas e 34 minutos.

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0: 21h40.
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0: procure louvar a Deus com suas palavras, gestos e atitudes. Mesmo se enfrentar dificuldades, eleve seu coração a Ele. Principalmente nesses momentos, conte com a presença de Deus para guiá-lo, orientá-lo, consolá-lo e dá-lhe discernimento para procurar soluções para os seus problemas e dificuldades. Louve a Deus pelo seu emprego, pela família, pelos amigos, enfim, pela vida. Lembre-se de que você foi feito em imagem e semelhança dele. Por isso lhe deve muita gratidão. E que tudo em sua vida seja momento de louvor.
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0: 22:06. Vou dar isso pra você aí no seu trabalho noturno, vocês nos bares, você no aconchego do lar, se preparando para aquele sono recompensador, depois de um dia árduo de trabalho, um ótimo descanso.
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0: amigo, minha amiga, o trabalho é o melhor remédio, um excelente meio de crescimento. Por isso, se estiver triste, trabalhe. Se os sonhos foram desfeitos, trabalhe. Se as esperanças parecem mortas, trabalhe. Se houver decepções, trabalhe. Se sofrer desilusões amorosas, trabalhe. Seja qual for o problema, trabalhe. Trabalhe fielmente com fé e amor, na certeza de que dias melhores virão. E o trabalho ajuda a curar todo tipo de enfermidade. Meu amigo, minha amiga, o trabalho é um dom de Deus.
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0: nossa carinhosa carinha são 22h37.
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Alex Pontal viajando com você ao mundo da musicalidade. Na nossa carinhosa Carinhanha são 23 horas e 3 minutos. Aí seja de bacana, eu vou ficando por aqui. Agradeço a todos vocês que sempre nos acompanham nessa jornada breve pela vida e pela música. Um beijo no coração de cada um de vocês. Aquele abraço. Obrigado, meu querido Deus, amado Mestre, por mais uma dádiva de um dever cumprido. Fique com Deus e até lá, saúde e paz, porque o resto a gente corre atrás. Continue com a nossa programação. Tá da Pontal, tá legal. E eu voltarei, se Deus quiser, na segunda-feira, a partir das 20 horas, com mais um Good Night Pontal. Um excelente final de semana. Tchau, tchau. Fui.

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0: Obrigado!
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1: Mãe d'água, rainha das ondas, sereia do mar.
2: Meus queridos e amados ouvintes, hoje começo este programa de sábado com a prece a Iemanjá, ó doce meiga mãezinha. Vós permitistes que no seio de vossa morada se formassem as primitivas formas de vida, que foram o braço de toda a criação, de toda a natureza e de toda a humanidade. Aceitai nossas preces de reconhecimento e de amor, ó visão divina e celestial, que os lampejos que emanam do vosso diáfano manto de estrelas venham, como benéficas vibrações espirituais, aliviar os nossos males, curar os doentes, apaziguar os nossos irmãos irados, consolar os corações aflitos. Que as humildes flores que depositamos a teus pés sejam por vós aceitas, e quando entregarmos em tuas águas, sejam as ondas do mar portadoras de vossos fluidos divinos. Fazei, Senhora Rainha das Águas, com que a espuma das ondas em sua alvura imaculada traga-nos a presença de Oxalá. Limpe os nossos corações de todas as maldades e malquerências. Que os nossos corações possam ser tocados por vossas águas sagradas. E que nossos corpos libertem-se em cada onda que passa de todos os males materiais e espirituais. Que a primeira onda a nos tocar afaste de nossas mentes todos os eventuais desejos de vingança. Que a segunda onda lave nossos corações e nosso espírito, para que não sejamos atingidos por infâmias e malquerências de nossos desafetos. Que a terceira onda afaste a vaidade de nossos corações. Que a quarta onda lave nosso corpo de todos os males e doenças físicas, para que sadios possamos prosseguir. Que a quinta onda afaste de nossa mente a ganância e a cobiça. Que a sexta onda venha carregada de flores, e que nosso maior desejo seja o de cultivar o amor fraternal que deve existir entre todos os homens. E que ao passar a sétima onda, nós, puros e limpos de mente, corpo e alma, possamos ver, ainda que por alguns segundos, o esplendor de vossa radiosa imagem. É o que humildemente vos suplicamos, filhos de Umbanda. Olhe por esta pequena aldeia, mãezinha, para que possamos descobrir o verdadeiro ensinamento de Oxalá através da caridade pura. Salve Iemanjá, a doce Iabá. É bom começar o programa com oração, não é mesmo? Minha gente, eu já tenho aqui uma mensagem de voz. E quem mandou a mensagem foi a Osnieide Ramos Batista, aí de Barra da Estiva, na Bahia. E ela mandou uma mensagem pra mim, cartomante Delamare, contando o seu drama. E eu quero ouvir com você. Vamos ouvir.
3: Meu nome é Osnieide. Eu não sei o que acontece na minha vida. É muita tribulação, tanto financeiro como pessoal.
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2: Minha amiga Osnieide Ramos Batista, aí de Barra da Estiva, na Bahia. Ouvi com muita atenção a sua mensagem de voz. E enquanto eu ouvia a sua mensagem, eu sentia uma coisa muito negativa. É, filho, você diz que tem muita tribulação, tanto na vida financeira quanto na vida pessoal. E você diz assim: eu não sei o que acontece comigo, cartomante Delamare. Oh, minha filha Osnieide Ramos Batista, aí de Barra da Estiva, na Bahia, presta atenção no que eu vou te dizer. Quando eu ouvi a sua voz, eu logo senti que tinha problema espiritual, sim. Por isso que está acontecendo isso daí, ó. Você não tem sorte na vida financeira. Você não tem sorte na vida pessoal. Você se sente presa, não é, minha filha? Você se sente amarrada. Tudo dá errado. Parece que você está andando, mas está andando é para trás, não é? quando você dá um passo para frente, dá 5 para trás. Eu vou te falar uma coisa. Foi uma pessoa que trabalhou com você, ó, já tem um tempinho. E essa pessoa fez uma coisa ruim para você, para amarrar a sua vida. Isso que você sente de um tempo para cá, que as coisas estão indo de mal a pior, estão indo de água abaixo, é por isso. Ou não é, minha filha? Então presta atenção. Eu quero ajudar você. Talvez você está aí dizendo: cartomante Della Mari, como é que eu faço para me livrar? Porque o que eu quero é andar para frente. Eu quero ter sorte na vida pessoal, na vida financeira. Eu não quero viver assim. Então presta atenção. A primeira coisa a se fazer é tirar o mal. Tem que tirar esse mal. E como é que a gente faz para tirar o mal? Nós vamos desfazer essa maldade. E esse trabalho vai ser desfeito através do trabalho espiritual que eu, cartomante Della Mari, faço no Ilê Axé Palácio dos Orixás. É a trezena para os orixás com a vela de cruz de caravaca. Faz o seguinte, venha me procurar. Pode vir na data marcada. Eu vou te ensinar direitinho o que você tem que fazer, tá? Basta você ter fé e a gente vai vencer, tá bom? Minha amiga Osnieide Ramos, venha me procurar. Pode ter certeza, minha amiga. Depois que você fizer comigo essa trezena para os orixás, você vai ver que as coisas vão mudar. Você vai ver que essa tribulação que você falou que está passando vai cessar, vai ter fim. Pode acreditar, minha amiga. Tenha fé. Então, olha, me procure, Osnieide Ramos. E eu vou ensinar você a fazer direitinho este trabalho espiritual, minha amiga. Venha, antes que seja tarde demais. Porque este mal está travando a sua vida. Está amarrando sua vida de uma tal maneira que a sua vida pode parar de vez. Aí, você vai ficar assim, ó, sem sair do lugar. Sabe aquela sensação, né? Que a gente não consegue ir para lado nenhum, não consegue fazer nada. Minha amiga, não se desespere. Eu tenho certeza, você vai deixar de ser uma pessoa fracassada e passará a ser uma pessoa vitoriosa. E olha, filha, traga estes objetos para estender na direção dos orixás, para conseguir abençoar. Traga um contrato, um papel que está enrolado, dívidas, traga a foto de alguém, a carteira profissional, a roupa de uma pessoa doente. Traga para estender na direção dos orixás. Quando você estender as suas mãos na direção dos orixás, venha preparado para você também levar a vela de cruz de caravaca para dentro da sua casa. Você vai levar para dentro da sua casa e terá a bênção dos orixás no teu lar para afastar os males da casa e trazer bênçãos de Deus. Aonde Deus está, o mal não fica. 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
2: Olá, meus amados e amadas, você que está me ouvindo agora, que está acompanhando o programa Guardião das Sete Chaves. 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Estou falando com você que está perdendo o amor, seu casamento está desmoronando. Você que está com essas dores nos ossos, nas pernas, na cabeça. Você que está com o casamento todo enrolado, com a vida financeira toda enrolada, empresa enrolada. Estou falando com você, ator, artista, que está com a sua vida embaraçada. Estou falando aí com você, jogador de futebol. Estou falando exatamente com você. Estou falando com você, meu amigo servente de pedreiro, catador de latinha, dona de casa, você mesmo. 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
2: Bom dia, meus amigos. Eu sou a cartomante de Lamare de Iemanjá. E foi com as forças do justiceiro Xangô que eu, cartomante de Lamare, resolvi mais este problema. E antes de ler a carta da Meire Facundo, lá de Maceió, em Alagoas, eu digo: seu juramento ele fez em cima da cachoeira. Foi ouvido por Xangô, que lhe deu 7 pedreiras. Sua lança é o raio, o seu brado é o trovão. Ele reina nas montanhas, a pedreira é seu chão. É justiceiro, é guerreiro, é orixá. Ele é 7 pedreiras e seus filhos vêm salvar. Por detrás daquela serra tem uma linda cachoeira. É de meu pai Xangô. É de Xangô, 7 pedreiras. Xangô chegou na terra. Xangô girou na Umbanda. Com seu grito de guerra, Xangô venceu a demanda. E foi com as forças do caboclo 7 pedreiras que resolvemos mais este grande problema.

0: E agora, orgulhosamente, leio mais uma carta de agradecimento. A Meire Facundo é lá de Maceió, do estado de Alagoas. E ela diz: amiga cartomante Della Mare, saudações. Quero testemunhar, através desse programa, o Guardião das Sete Chaves, as maravilhas que alcancei ao me submeter a um tratamento espiritual nessa tenda maravilhosa, que é o Ileaxé Palácio dos Orixás. A primeira coisa foi a cura de uma depressão quando estive com a senhora. E acho que a senhora lembra bem. O meu estado era melancólico. Achava que a solução realmente era morrer. Mas, levada por uma tia diante da senhora, cartomante Della Mare, logo na primeira consulta, senti que estava sendo levada para gente séria e comprometida com a verdade e o bem comum de todos que a procuram. Acreditem, amigos, há duas semanas, o médico me liberou totalmente dos medicamentos. Disse que, apesar de não entender a cura tão rápida, todos os exames demonstravam a minha cura. A segunda, que considero um grande milagre, foi a libertação de um negócio onde vemos a graça de Deus em nos proteger, eu e minha família. E a sua ajuda, amiga cartomante Della Mare de Iemanjá, que me libertou de um tremendo mal. E conforme a senhora prometeu, quando aí estive pela segunda vez, se desfaria todo o mal em menos de um mês. E assim se fez. Assim aconteceu. E hoje, graças aos seus conselhos, que foram fundamentais, e aos seus trabalhos espirituais, Deus está presente em minha vida de forma constante. Eu sinto e quero partilhar isso com todas as pessoas. Deus é forte. Ah, é muito forte. No momento em que você que me ouve nesse instante, necessitar de alguém que possa intermediar junto ao Pai, através dos orixás, nunca esqueça. Nunca esqueça dessa mulher fenomenal, chamada Cartomante Della Mare de Iemanjá. E deixe que ela faça o seu caminho. Muito obrigada, minha amiga. Em nome da minha família, agradeço. Meire Facundo de Maceió, em Alagoas. Minha gente, hoje a carta é do Antônio Carlos da Silva, lá de União dos Palmares, em Alagoas. Em sua carta ele diz assim: Mãe Della Mare de Iemanjá, estou lhe escrevendo essas poucas linhas porque não acredito no que pode estar acontecendo comigo. Sou uma senhora, tenho 29 anos. Sou casado há 5 anos. E eu fui traído pelo meu próprio primo. Eu tenho uma marcenaria, onde eu fabrico móveis para várias lojas. Mãe Della Mare, esse meu primo me pediu serviço. Eu fiquei com pena dele, Mãe Della Mare. Ele não tinha lugar onde ficar. Aí eu coloquei ele dentro da minha casa, com as melhores das intenções. Ele passou uns 3 meses trabalhando comigo. Eu ajudei até ele a comprar um carro. Mas para a minha infelicidade, cheguei em casa cansado, voltando de uma entrega que eu fui fazer no interior. E encontrei o guarda-roupa vazio e um simples bilhete em cima da minha cama, onde estava escrito: adeus, me esqueça e não me procure mais. Estou indo embora desta casa com seu primo. Mãe Della Mare de Iemanjá, eu peço a sua ajuda, porque quero a minha mulher de volta. E eu creio no seu poder de me ajudar. Me ajude, por favor. Assina Antônio Carlos da Silva, que mora na cidade de União dos Palmares, Alagoas.
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0: Meu amigo Antônio Carlos da Silva, aí de União dos Palmares, Alagoas. Vejo neste momento, meu filho, algo mandado. Algo que foi feito para destruir a sua vida. Destruir a vida da sua esposa. Destruir realmente a sua vida sentimental, destruir o seu casamento. Eu estou vendo aqui claramente, quando analiso a sua carta pela vidência, uma dita mulher, esta mulher, que queria ter um caso com você, uma vizinha da sua esquerda, daquela casa amarela. Eu vejo, Antônio Carlos, claramente, agora pela vidência. Esta mulher gostava muito de você. Gostava entre aspas, né? Ela queria ter você de toda maneira. com interesse, ó, financeiro. Claro que quem gosta não vai fazer isso, né? Fazer uma maldade, uma bruxaria, jamais. Esta dita mulher levou seu nome, Antônio Carlos, até um certo local. E lá, mandou fazer um trabalho forte de bruxaria para destruir a sua vida, meu filho. Agraciado, eu vejo claramente pela vidência. Esse trabalho foi feito com gato preto, meu filho. Mandaram fazer um trabalho na encruzilhada. E é por isso que sua mulher foi embora de casa. Antônio Carlos, olha, não se desespere. Quando parece que tudo está perdido na sua vida, ainda resta uma esperança. É Oxalá que pode ajudar você.
2: Meu mestre mandou seu povo na Umbanda trabalhar.
0: Oxalá pode abrir portas, pode abrir as janelas dos céus e trazer a sua esposa de volta. Eu estou vendo aqui claramente que sua esposa vai voltar. Vou desmanchar esse trabalho e dentro de 21 dias vou desvendar essa bruxaria. Dentro de 21 dias, Antônio Carlos da Silva, daí de União dos Palmares, Lagoas. Eu vou desvendar essa bruxaria que foi feita para acabar com o seu casamento. Este primo seu está endemoniado e nós vamos acorrentá-lo. Expulsar esse espírito imundo e tenho certeza que Deus lhe dará a vitória e trará sua mulher de volta através da fé e através da força dos orixás. 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
0: Eu tenho em minhas mãos uma carta depoimento da cidade de Toritama, no Pernambuco, interior pernambucano.
5: 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A saudade tá danada, não resisto não.
0: E essa carta é da Carla de Oliveira Medeiros, que nos envia o seu agradecimento. Ela diz: Cartomante Delamare de Iemanjá, a senhora sabe bem que eu moro em uma cidade longe do Ileaxé Palácio dos Orixás. Mas eu já estive aí, em uma situação muito difícil. E a senhora me ajudou. Hoje, eu lhe escrevo para agradecer. Eu estive aí para minha mãe Ana de Souza Medeiros. Ela estava com câncer no estômago, desenganada pela medicina. Levei fotografia dela, a peça de roupa também. A senhora Cartomante Delamare jogou os búzios dos orixás várias vezes. Teve uma hora que a senhora mandou eu sair lá para fora para fazer uma mentalização. Depois de meia hora, a senhora me chamou novamente. E foi quando me disse: a senhora me disse, minha mãe Cartomante Delamare de Iemanjá, que o trabalho era o que estava na vida da minha mãe. Era um encosto de Egum. Eu não sabia bem o que era esse tipo de coisa, esse Egum. A senhora me deu uma explicação e eu entendi que era um trabalho feito, uma magia negra, alguém que tinha morrido com câncer. E outra pessoa maldosa mandou para minha mãe. A senhora Cartomante Delamare de Iemanjá falou que ia tirar aquele espírito, e retirando o espírito estaria retirando o mal, e que ela vomitaria por 2 ou 3 dias, ou talvez uma semana. E também evacuaria umas coisas pretas estranhas, o que seria o mal que estaria saindo, que não era para mim me assustar não. A senhora falou que ela ficaria curada. A senhora Cartomante Delamare de Iemanjá falou que os orixás contaram à senhora que ela ficaria curada, estimando aproximadamente em 60 dias a 90 dias. Cartomante Delamare de Iemanjá, eu vim embora. Voltei para Toritama, onde eu tenho uma loja, uma pequena fábrica de roupa de cama, mesa e banho. Contei tudo para minha mãe. Falei o que eu fiz no Ileaxé Palácio dos Orixás com a senhora. Minha mãe ficou muito otimista. Cartomante Delamare de Iemanjá, passaram 15 dias. Minha mãe teve uma ânsia de vômito. Eu por dentro fiquei feliz, né? E falei para ela vomitar, fazer qualquer coisa. E aí, de repente, ela começou a soltar aquela coisa preta. Tudo aquilo que a senhora falou aconteceu. Depois de uma semana, levei ela ao médico. O mesmo médico que falou que ela estava com câncer. E o médico olhou para mim e falou: Carla, dona Ana, o que aconteceu? Sumiu, não tem mais nada. A senhora está curada. Minha mãe começou a chorar e eu falei: Deus, ele escreve certo em linhas tortas. Tenho muito a agradecer a você, Cartomante Delamare de Iemanjá. O doutor Paulo olhou para mim e falou: Quem que você falou? E eu falei: Cartomante Delamare de Iemanjá, do Ileaxé Palácio dos Orixás, que deu um diagnóstico que o senhor nem vai entender. Ele falou: Pode falar, também sou espírita. E pediu para mim contar mais sobre a Cartomante Delamare de Iemanjá. Aí eu falei da senhora para ele. E hoje, ele é ouvinte do seu programa e fala muito bem da senhora para todo mundo no hospital. Quero mais é te agradecer, Cartomante Delamare. Que Deus te dê mais vida e mais saúde. Que abençoe a senhora e sua família e todos que trabalham ao seu lado. Os mentores que lhe abençoem cada vez mais. Os orixás guias e os caboclos e papai do céu. Assina, tua ouvinte, Carla de Oliveira Medeiros, de Toritama, no Pernambuco.
6: E para finalizar o programa de hoje, vamos a mais uma prece a Iemanjá.
7: Ó Iemanjá, sereia do mar, canto doce, acalanto dos aflitos,
6: méritos, Mãe do Mundo, tenha piedade de nós. Benditas são as bênçãos que vêm do teu reino. Meu coração e minha alma se abrem para receber as bênçãos de Iemanjá. Mãezinha querida, leve toda impureza, toda negatividade, todo feitiço, todo quebranto, toda magia ruim. Peça para a Mãe Iemanjá retirar tudo de mal agora, de minha aura, para as profundezas do mar sagrado, de onde não terão mais poder sobre a sua filha ou seu filho. Mãe que protege, que sustenta, que leva embora toda dor. Mãe dos orixás, Mãe que cuida e zela pelos seus filhos e os filhos de seus filhos.
7: Como é lindo o canto de Iemanjá.
6: Iemanjá, a tua luz norteia meus pensamentos. Que tuas águas lavem minha cabeça, derramai sobre mim a vossa proteção, incutindo em meu coração o respeito e a veneração devida à força da natureza que simbolizas. Permite que vossas falanges me protejam e amparem, assim o fazendo com toda a humanidade, nossa irmã. Faça isso por nós, minha querida mãezinha, Odoiá e Iemanjá.
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0: Pontal tá legal. Por aqui tá começando o Show da Pontal, meus amores.
1: O Show da Pontal vai começar. A alegria que contagia é com ela, Tassiana Lopes. Vem nessa vibe que o sabadão é nosso.
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0: É isso mesmo, o sabadão é nosso. Então vem nessa vibe maravilhosa que começa a partir de agora no seu rádio, nosso Show da Pontal. Ao vivaço em 91.5, tô junto com você a partir de agora até o meio-dia. A gente faz a festa no seu rádio. Mais um lindo dia e a Deus toda a nossa gratidão por mais essa oportunidade de estarmos juntos mais uma vez para levar alegria para o seu dia. Boa música, aquele bate-papo legal, informações, tudo que há de melhor a partir de agora.
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0: Hoje, sabadão, 27 de junho do ano 2026. 27 de junho, a lua no céu é crescente, estamos no inverno brasileiro, signo do mês, Câncer, de 22 de junho a 23 de julho. Em 27 de junho, celebra-se o Dia Nacional do Vôlei e, internacionalmente, o Dia das Micro, Pequenas e Médias Empresas. No âmbito religioso católico, é o Dia de Nossa Senhora do Perpétuo Socorro. Também outras datas notáveis, né? Dia do Mestiço, Dia Nacional do Progresso. E aqui juntos, na nossa manhã, dia de muita alegria também, tá? Daqui a pouco, destacando previsões astrais, tem informações durante o nosso programa, nossa mensagem de otimismo no finalzinho do programa, a sua participação super liberada a partir de agora, 3485-2041, vem participar aqui comigo, que o WhatsApp da Pontal tá liberadão para receber aquela mensagem bem maravilhosa de

0: Fica à vontade.
1: Sou da Frontal.
0: Sou da Frontal. Começando super bem com a Ana Castela, as Calguel. Tá na Pontal, tá legal.

0: Pontal tá legal, Ascal Gel, Ana Castela. Gente, 9:20, vamos destacar agora as previsões astrais.
1: É hora de conferir as previsões para o seu signo aqui na Pontal FM.
0: Muito bem, as primeiras previsões no ar.
1: Confira as previsões para Áries, Touro e Gêmeos.
0: Arianos e arianas, bom dia, é o seu signo, então atenção, tá? Para o que os astros dizem hoje para vocês. Áries, o fim de semana, ele começa assim animado e com seu otimismo em alta. As coisas vão ficar bem animadas, viu? Os contatos com os amigos e pessoas de fora estão favorecidos pela manhã e vale matar a saudade de alguém que está longe ou embarcar em uma viagem com os amigos. Se tiver que encarar o serviço, saiba que as tarefas em grupo se desenvolvem com mais facilidade hoje. Se está em busca de um novo amor, sair da rotina, circular por aí, vai aumentar as suas chances de se dar bem. Cor para hoje, cereja. Números da sorte 45, 25 e 19. Você do signo de Touro, bom dia. Vamos conferindo a astrologia deste sábado. O desejo de fazer mudanças profundas pode falar bem mais alto, inclusive na vida profissional. Amanhã vai contar com energias positivas para quem está procurando um novo emprego. Bote as mãos na massa e adiante tudo o que for possível. Seu lado intuitivo anda a mil e pode descobrir segredos hoje. Exercitar sua religiosidade pode trazer paz ao coração. Você vai buscar segurança e apoio à noite, mas a sensualidade também cresce e promete tacar fogo nos momentos de intimidade. Ok? Cor do dia azul, números da sorte 27, 40 e 14. Bom dia para você que é do signo de Gêmeos, geminianos e geminianas. A astrologia de hoje diz que a sua habilidade para lidar com as pessoas deixa a manhã para lá de animada. Aproveite aí para fazer contatos, matar a saudade de quem anda longe e até marcar presença nas redes sociais. As amizades estão protegidas à noite, viu? Agir em parceria será o segredo para o seu sucesso hoje. Se anda pensando em começar um negócio, vale considerar uma sociedade. Seu temperamento divertido promete brilhar e você tem boas chances de engatar um novo amor se a galera der uma mãozinha. Prata é a cor do dia, 11, 47 e 29 são os números da sorte. Daqui a pouco tem mais previsões astrais para você dos signos de Câncer, Leão e também

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0: Tá na Pontal, tá legal. Aí o sucesso com Pixote, Coração e Cadeado. O João Gomes cantou pra nós, Deusa Minha. Amores, aqui no nosso Bom Dia, no nosso show da Pontal, vamos destacar a segunda parte das previsões astrológicas.
1: Confira as previsões para Câncer, Leão e Virgem.
0: Muito bem, você dos signos de Câncer, atenção, hein? O seu lado responsável ajuda você a terminar tarefas que ficaram incompletas e dar conta de tudo que mais surgir pelo seu caminho. Mas nem tudo se resolve sozinho, então é preciso redobrar o empenho no serviço, tá? Você conta com mais disciplina para cuidar da saúde e não terá dificuldade para fazer algumas mudanças, inclusive nos seus hábitos. Os resultados vão aparecer bem mais tarde. Com tanta coisa para fazer, o romance ele corre o risco de ficar em segundo plano, tá? Azul é a cor do dia. 39, 30 e 12 são números da sorte. Você do signo de Leão, leoninos e leoninas. O final de semana começa assim a mil para você curtir os seus passatempos preferidos. Reserve tempo para fazer o que mais gosta. A sorte também deve sorrir para o seu lado, especialmente à noite. Ótimo momento para expandir os seus contatos e convencer as pessoas com as suas ideias. Seu charme segue em alta e a criatividade ela será um grande trunfo para brilhar em qualquer área. Seu jeito encantador faz o maior sucesso na conquista e pode até viver um romance à distância. Amarelo é a cor para hoje, 25, 34 e 16 são os números da sorte, ok? Bom dia para você do signo de Virgem e o horóscopo de hoje. O contato com os familiares e tudo que envolve a sua casa vai contar com ótimas energias neste sábado. Se está pensando em fazer algumas mudanças no lar ou até iniciar uma reforma, anote as ideias que podem surgir à noite. A boa notícia é que você começa o dia com uma atitude mais prática e isso fará a diferença na hora de lidar com as tarefas de rotina. Aproveite aí para colocar tudo em ordem pela manhã, inclusive no lar. No namoro ou na vida a dois, o ciúme pode ser o seu maior desafio. Magenta é a cor do dia, 30, 18 e 21 são esses os números da sorte. Daqui a pouco tem mais previsões astrais aqui no nosso Show da Pontal, que agora traz o intervalo e volto já com muito mais para você. 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
1: Na Pontal 936. Tá na Pontal, tá legal. De volta aqui o nosso show da Pontal. Até o meio-dia juntos. Daqui a pouco a sua participação, hein? Você que tá mandando aqui sua mensagem de áudio, mensagem de texto. Vou falar com você já já, beleza? Vamos trazer aqui as previsões astrais. Mais uma parte das previsões. Vamos conferindo?
2: Confira as previsões para Libra, Escorpião e Sagitário.
1: Bom dia para você do signo de Libra. Librianos e librianas, sabadou? E o desejo de passear, conhecer um lugar novo ou fazer uma viagem rápida? Tem tudo para animar o início do dia. Agarre aí qualquer chance de sair da rotina e respirar novos ares por aí. O diálogo será o seu maior trunfo. E o contato com outras pessoas traz surpresas agradáveis. Você vai se expressar com mais brilho e delicadeza, o que facilita tarefas que envolvem comunicação. Paquera ou um lance passageiro deve fazer seu coração bater mais rápido. Azul Royal é a cor do dia. 47, 43 e 2 são números da sorte. Bom dia para você do signo de Escorpião. Tudo que envolva finanças conta com a proteção das estrelas hoje. Seja em casa ou no trabalho, agarre aí essas boas energias para surfar a onda e transformar isso em algo concreto. Se sonha com a casa própria, pode ter boas novas logo cedo. A chance de pegar um serviço extra à noite, se estiver precisando de grana. Talvez seja preciso um sacrifício extra, mas seu bolso vai agradecer. Nos assuntos do coração, a possessividade talvez incomode se você já tem compromisso, ok? Cinza é a cor do dia, 56, 2 e 29 são números da sorte. Oi para você do signo de Sagitário. Se depender do céu, vai sobrar disposição para resolver alguns assuntos pessoais hoje. Aproveite amanhã para se divertir, passear e animar seus contatos, já que a comunicação conta com boas vibes. Ainda bem que o seu bom humor ajuda a encarar o serviço, então foque aí no que precisa fazer para terminar tudo rapidinho. A conquista conta com ótimas vibes mais tarde e com seu charme em alta, será fácil fisgar um novo amor. Verde claro é a cor para hoje, 38, 16 e 7 são números da sorte. Daqui a pouco tem as últimas previsões aqui no Bom Dia, no nosso show da Pontal. Tá na Pontal? Tá legal!

0: Tá na Pontal, tá legal. Pra não lembrar de mim, Guilherme Santiago e Zezé de Camargo e Luciano, aqui no Som da Pontal. 9h48, meus amores. E agora, vamos destacar as últimas previsões deste sábado.
1: Confira as previsões para Capricórnio, Aquário e Peixes.
0: Bom dia para você do signo de Capricórnio. Atenção, hein? Sabadou e o céu indica que você vai sonhar com paz e sossego hoje. Mas também tem boa notícia. E seu sexto sentido pode enviar avisos importantes na hora de lidar com dinheiro logo cedo. Tudo indica que pode até receber uma grana que não estava esperando. Seu lar pode ser um porto seguro à noite, então aproveite aí para diminuir o ritmo e repor as energias. Um caso proibido pode fazer o seu coração acelerar, ainda mais se topar com um amor das antigas à noite. Preto é a cor do dia, 33, 51 e 8 são números da sorte. Você do signo de Aquário, aquarianos e aquarianas. Vai ser divertido se encontrar com pessoas próximas, especialmente os amigos. É um bom momento para conhecer gente nova e expandir seu círculo de conhecidos, especialmente à noite. Seu lado sonhador também vai se destacar e ajuda a expandir os seus interesses. Aproveite amanhã para sair da mesmice e começar o fim de semana com a energia lá em cima. Se o coração tá vago, você pode até enxergar alguém próximo com um novo interesse. Goiaba é a cor do dia, 28, 21 e 30 são números da sorte. Alô, você do signo de peixes, piscianos e piscianas. Você começa o sábado no modo turbo e tem tudo para se destacar na vida profissional. Aproveite aí a sua manhã para cuidar de qualquer assunto que estava pendente, mas talvez seja melhor agir de maneira discreta e guardar segredos sobre os seus planos a longo prazo. Há sinal de boas novas para o seu bolso à noite e pode até comprar algo que deseja há tempos. Vale pesquisar para encontrar o melhor preço, ok? Caprichar aí nos cuidados com o visual pode render elogios e até um novo crush. As estrelas prometem estabilidade para a vida a dois. Vermelho é a cor do dia, 19, 57 e 55 são esses os números da sorte, peixes. E as previsões astrais de volta na segunda-feira no programa Bom Dia Pontal.
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0: boa recordação. É o Tchan aqui no nosso bom, no nosso show da Pontal. A nova loira do Tchan. Meus amores, hora de intervalo e volto já com muito mais. 10 e 2, bom dia.
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1: Na Pontal, 10 horas 7 minutos, por aqui, o Show da Pontal. Até o meio-dia, juntos nesse sabadão, finalzão de semana, um lindo dia pra você, onde quer que esteja nos ouvindo.
2: Bom dia!
1: Tá na Pontal, tá legal. E o nosso Show da Pontal, além de muita música boa, tem também informações aqui na nossa manhã. A ANEEL decide manter bandeira tarifária amarela no mês de julho. Pedro Lacerda é quem traz a reportagem completa.
3: A ANEEL, Agência Nacional de Energia Elétrica, decidiu manter a bandeira tarifária amarela para o mês de julho. Com isso, a conta de luz dos brasileiros continuará com um acréscimo de R$ 1,88 a cada 100 kWh consumidos. A agência justificou a manutenção da bandeira, que já está em vigor desde abril devido ao período seco no país. Com menos chuvas, o nível dos reservatórios das hidrelétricas cai, o que exige o acionamento de usinas termoelétricas, cujo custo de geração de energia é mais elevado. Diante desse cenário, a ANEEL reforçou a importância da adoção de hábitos eficientes de consumo para evitar desperdícios e contribuir para a economia doméstica e a sustentabilidade do setor elétrico. Criado em 2015, o sistema de bandeiras tarifárias tem como objetivo sinalizar ao consumidor os custos reais da geração de energia. A bandeira verde indica condições favoráveis e não tem custo extra. Já a bandeira amarela sinaliza uma condição menos favorável. Em situações de custos mais altos, a agência pode acionar a bandeira vermelha, nos patamares 1 ou 2, que geram acréscimos maiores na conta de luz. Da Rádio Nacional em Brasília, Pedro Lacerda.
1: Obrigada pelas informações, Pedro. Aqui no nosso Show da Pontal, é claro, trazendo também mais notícias aqui na nossa manhã. Daqui a pouquinho mais notícias, trazendo notícias do esporte também, tá bom? Pra você que tá ligadinho, ligadinha em 91.5, através também do nosso aplicativo Pontal FM, o nosso site pontalfm.com.br. Nossa gratidão, a sua companhia aqui sempre muito agradável. Abraço pra Maria Lúcia lá em Barrinha, tá ligadona, curtindo aí o nosso Show da Pontal. Bom dia, tá, Maria Lúcia? Obrigada pela tua companhia aqui, tá? Participando com a gente no nosso WhatsApp Pontal 3485-2041 no áudio.
4: Olá, bom dia, Tati.
1: Bom dia.
4: Tudo bem, Tati?
1: Tudo jóia.
4: Comigo tá tudo bem. Quem tá falando aqui é Rosenildo, aqui da Fazenda Lagoa de Julho. Se você puder, eu quero que você passe a música pra mim com Magneto. É, o nome da música é Voela, Voela. Quero oferecer pra minha mãe Raimunda, meu pai Raimundo, pra minha amiga Dona Dalci, a Encarinha e a Rainha da Jequiti, pra Su, lá no Pequi, pra Dona Elivânia, Encarinha e família.

Valeu, Rosenildo. Obrigada pela tua companhia, participação aqui. Vou ficar só devendo a música. Eu não encontrei essa música que você pediu aqui, tá, meu querido? Mais um abraço aí.

0: Tá na Ponta Alta Legal, Pablo Vittar, aqui no Som da 91, exatamente igual, aqui na nossa manhã, o nosso show da Pontal continua até o meio-dia, gente, tá? Você pode também participar aqui no nosso WhatsApp 3485-2041, você fica à vontade. 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

0: Pontal FM 10:19, tá na Pontal, tá legal. Um ótimo dia pra você que tá ouvindo e participando também aqui com a gente. Deixa eu mandar um abração para... Alô, seu Zé Pinto, bom dia, meu amigo, tudo bom? Dona Valdina, abraço também pro Marlon, né? Sintonizados na Pontal, aí no Alto da Colina, tá bom? O seu Zé Pinto tá mandando um abraço bem especial pra sua família, né? O pessoal lá em Canto do Riacho. Você de Canto do Riacho aí, ó. Oi, Glória. Bom dia, Glória. Bom dia também para Júlia, Lineuza, aí no Canto do Riacho, ouvindo a Rádio Pontal FM. Recebo o nosso bom dia bem especial também, tá? Ô, Marlon, eu não tenho a música que você pediu aqui com o Lindomar Castilho. Eu vou tocar outra, tá bom? Oi, Raimunda, em Barrinha. Tudo bom, Raimunda? Bom final de semana para todos nós. Amém. Para vocês aí também, tudo de muito bom. Participando com a gente também no nosso WhatsApp Pontal através de áudio.
1: Oi, bom dia. Meu nome é Crislane, falo do bairro São Francisco. Gostaria de pedir um louvor com Anderson Freitas, Raridade. Oferecer pro meu esposo Carlinhos, meus filhos João Luca, Laís, Davi, minha irmã Tuca, meu cunhado Jó, minha irmã Alane, para ir às casinhas, os filhos dela, para Chiquinho, para Gui, para Dona Maria em família, João Paulo, Ana Luísa, para minha amiga Marilene Santos, família, para minha amiga Isaura em família, para minha tia Bia em família, para minha tia Cristiana em família, para minha prima Meri em família, para minha prima Auxilene em família, para minha amiga Auricera em família, para minha amiga Dulce em família, para minha comadre em família, para meu irmão Edson em família, para minha amiga Dona Dalcinha em família, para minha sobrinha Isabela em família, para minha sobrinha Vitória em família, para minha sobrinha Elisa em família, para todos os meus sobrinhos, para todos que não escutam, para você estar na Pontal. Tá?
0: Maravilha, obrigada pela participação, Cris. Mais um áudio.
2: Vou mandar alô, né, pra minha esposa, Gênio dos Filhos, Elisa Reclames do Dianta, pra Rosinha da Lagoa de Júlio e família, pra João Rocha Patinha do bairro São Francisco, pra todos do bairro São Francisco, pra minha sogra Ana, pra Ramiro, na Praça do Cristo, Vânia, esposa dele na Praça do Cristo, todos os meninos, pra Bia da Praça do Cristo, pra Cisar na Barrinha, pra Teusinha na Barrinha, pra Grande Alfredo de Putim, pra todos que estiverem ligados, na Pontal Dança. A música você passa pra nós aí, Gustavo Mioto, Impressionando os Anjos.

0: aniversário dela, que foi ontem. E cheiroso e religiosa a mãe dela. Então, sim, obrigadinho.
1: Maravilha! Valeu pela participação, Elivânia. E aqui, 10 horas e 22 minutos, vamos ouvir Lindomar Castilho. No som...

0: tá na Pontal, tá legal. Valdir Soriano, aqui na nossa manhã, participando conosco aqui no nosso WhatsApp Pontal. Vamos conferindo aqui mais um áudio.
1: Bom dia, Tatiana. Dia definido do Pé do Morro. E você passa a sua música aí de Amado Batista? Qualquer uma. De frente a todo mundo que estiver ouvindo. Falou, obrigado.
0: Um abraço, meu querido. Valeu pela participação aqui na nossa manhã. 10 horas 28 minutos, agora 29, atualizando o horário. Tem Amado Batista no som da Pontal.

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1: 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De volta, o nosso show da Pontal, muito mais alegria na nossa manhã, muito mais alegria aí no seu dia. Você, claro, fica à vontade para interagir participando aqui no nosso WhatsApp Pontal, em 3485-2041. E trazendo também, claro, mais informações, meus amores, aqui no nosso show da Pontal, falando de esportes. Craques da Copa encantam o mundo na chamada Copa dos Craques. Rafael Guimarães traz a reportagem completa.
2: A Copa dos Craques. Assim, o Mundial de 2026 está sendo chamado por boa parte da torcida. Os grandes nomes não sentiram o peso do torneio e estão jogando o fino da bola. Esses jogadores, que são esperança das seleções favoritas ao título, chegaram à Copa do Mundo na ponta dos cascos e estão fazendo exatamente o que se espera deles. Gols, dribles, assistências, jogadas espetaculares. Lionel Messi, craque da Argentina e um dos melhores jogadores de todos os tempos, se tornou o maior artilheiro da história das Copas neste Mundial, com 39 anos de idade. Ele já não tem a explosão de antes, e as arrancadas com a bola grudada no pé são mais escassas, mas continua impossível de ser marcado. Com La Pulga, apelido carinhoso do jogador, piscou é caixa. Outro destaque absoluto da Copa é Kylian Mbappé. O francês continua forte, rápido e com faro de gol. Quando escapa, é praticamente impossível de ser parado. A bola na rede é quase certa. O jovem, de apenas 27 anos, já é um gigante do futebol e tem tudo para brigar pela artilharia da Copa. O craque português Cristiano Ronaldo, de 41 anos, não foi bem no primeiro jogo, mas cresceu ao longo da primeira fase. O atleta também se tornou o segundo jogador mais velho a marcar um gol em Copas do Mundo. Com um físico invejável, CR7 segue perigosíssimo em campo. Se derem espaço, em um lance, o robozão liquida. O viking norueguês Haaland também vem encantando os torcedores nesta Copa do Mundo. Com 25 anos e 1,95m de altura, o jovem jogador não sentiu o peso do Mundial e vem sendo uma máquina em campo. Com grande força física e uma explosão surpreendente, o atleta é dono de uma finalização letal. O Brasil não fica de fora da lista dos imparáveis desta Copa. Vinícius Júnior, craque do Real de 25 anos, está deitando e rolando no Mundial com a camisa da seleção brasileira. Terminou a primeira fase com 4 gols, marcando nos 3 jogos, além de ter um tento mal anulado. O jogador cresce a cada partida e é a esperança do torcedor na busca pelo Hexa. Outros monstros da bola podem desequilibrar na Copa e encantar o mundo. Neymar, gênio do futebol, mas que chegou ao torneio despertando desconfiança, se recuperou de lesão e já entrou em campo. De craque não se duvida. O jovem Lamine Yamal já é uma realidade e comanda a equipe da Espanha em busca do título. O francês Dembélé, eleito melhor jogador do mundo em 2025 e campeão de tudo com o Paris Saint-Germain, joga muito e divide responsabilidade com o Mbappé. A Copa do Mundo de 2026 entra na segunda fase a partir deste domingo. Algumas seleções ficarão pelo caminho, outras subirão a montanha, mas apenas 2 chegarão à final. No dia 19 de julho de 2026, conheceremos o fim, mas, seja ele qual for, a jornada terá sido incrível. Sabe por quê? Por causa deles, os encantadores da bola, os craques da Copa. Da Rádio Agência Nacional em Brasília, Rafael Guimarães.
1: Obrigada pela reportagem especial, Rafael. E ainda falando de Copa do Mundo 2026, minha gente. Hoje tem jogos, hein? Jogos de hoje, 27, sábado. A programação conta com 6 partidas decisivas, hein? No Grupo L, hoje a partir das 18 horas, tem Croácia e Gana e também Panamá e Inglaterra. Pelo Grupo K, às 20h30 da noite, Colômbia e Portugal, IRD Congo e o Uzbequistão. No Grupo J, às 11h da noite, horário de Brasília, Jordânia enfrenta a Argentina e Argélia enfrenta a Austrália. São os jogos de hoje, são seis jogos, né? Serão seis jogos aí pela Copa do Mundo 2026 hoje, tá? Destacando aí confrontos, né? Como Colômbia, Portugal, Inglaterra e a já classificada Argentina. O nosso show da Pontal, trazendo agora a participação do nosso ouvinte, mais música na nossa manhã.
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1: Muito bem, um verdadeiro show de alegria na sua manhã sempre.
4: Oi, bom dia, meu nome é Laís, vou lá do Baixo Francisco, sabe? Tinha uma música com 100 retoques, oferecer para minha mãe, que é meu irmão João Lucas, meu irmão Davi, minha tia Tuca, minha tia Alain, meu pai Carlinhos, para o Chiquinho, para o Gui, para minha avó Dona Maria, João Paulo, para quem salve na rádio. Tá na Pontal, tá legal.
1: Um abraço, Laísa. O Carlinhos do Peixe. Ô, Carlinhos, bom dia. Ele pede música com a amada Edilson, tá oferecendo para a esposa Crislane, também para Jorge, Barroso e família, Dona Maria, também

Fala Pontalto Legal, aqui na nossa manhã, Dulce Maria, com Marília Mendonça, sem direito ao amor. Hora de ir pro intervalo e já eu volto, 11 horas pontualmente.

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0: 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Esse é o nosso show da Pontal e aqui de volta na nossa manhã maravilhosa, sabadão, 27 de junho do ano 2026. E por aqui, além de muita música boa, sua participação, tem informação também. Celular responde por 80% das transações bancárias feitas no país. Daniela Longuinho traz a reportagem.
1: O celular segue como o principal canal de atendimento bancário do brasileiro. É o que revela a pesquisa Febraban de Tecnologia Bancária, divulgada nesta sexta-feira. Segundo o levantamento realizado pela organização Deloitte, cerca de 8 em cada 10 transações bancárias ocorrem via aplicativo para celular. Ao todo, os canais digitais, incluindo a internet banking, respondem por 83% das transações. A servidora pública Jéssica Lima, de 34 anos, representa bem essa realidade. Moradora de Brasília, ela relata que já não vai ao banco e realiza diversas transações de forma digital.
2: Já faz pelo menos 10 anos que eu não vou a banco, que eu evito, inclusive, ir a shoppings, em lugares de comércio. Então, tudo hoje que eu preciso, pagamentos bancários, transações, né? Diariamente eu uso Pix. Então, desde que houve a oportunidade de usar a internet ao meu favor, eu tenho feito.
1: Rodrigo Molinari, diretor responsável pela pesquisa da Federação Nacional de Bancos, apresenta o número total das movimentações bancárias em 2025 e comenta a praticidade e segurança dos aplicativos de banco para celular.
3: De um total de 240,8 bilhões de transações feitas pelos brasileiros em 2025, 8 em cada 10 foram feitas pelo celular. Esse canal que ele reúne praticidade, rapidez e conveniência numa única ferramenta. Por meio do mobile banking, os clientes conseguem consultar saldos, pagar contas, fazer transferências, contratar produtos e acompanhar sua vida financeira de forma simples, segura e disponível em qualquer hora e em qualquer lugar.
1: Nos últimos 5 anos, o aumento percentual das transações feitas por mobile banking foi de 169%, passando de aproximadamente 70 bilhões em 2021 para 187 bilhões e meio em 2025. O Pix se destaca nas transações com movimentação financeira, com aumento de 19% no mobile banking e 53% na internet banking. O pagamento via Pix também lidera o crescimento das transações que utilizam as maquininhas do comércio. Além disso, segundo Rodrigo Molinari, o levantamento mostra como os bancos estão investindo em tecnologia, segurança e inovação.
3: O orçamento de TI do setor cresceu 58% nos últimos 5 anos e ele deve chegar a 50,4 bilhões em 2026. Uma alta de 8% sobre 2025. Entre as prioridades dos bancos estão a cibersegurança, cloud e a inteligência artificial generativa. A cibersegurança, ela aparece como agenda central para 100% das instituições, enquanto cloud e inteligência artificial generativa ganham espaço como tecnologias estratégicas para melhorar a experiência do cliente e também aumentar a eficiência do setor.
1: A 34ª edição da pesquisa Febraban de tecnologia bancária foi realizada em 2 fases, de dezembro de 2025 a abril de 2026, com a participação de mais de 20 bancos, que respondem por mais de 80% dos ativos bancários do país. Com produção de Joana Lima, da Rádio Nacional em Brasília, Daniela Longuinho.
0: Obrigada, Daniela, pelas informações. 11 horas 9 minutos e Brasil envia segundo avião com ajuda humanitária para a Venezuela. Hospital de campanha vai ajudar no tratamento a vítimas do terremoto. O Renato Ribeiro traz essa reportagem.
4: O governo do Brasil envia neste sábado o segundo voo humanitário à Venezuela para reforçar o atendimento às vítimas e as buscas por desaparecidos. O avião da Força Aérea Brasileira vai decolar às 11 horas da manhã da base aérea do Galeão, no Rio de Janeiro. serão transportados uma unidade avançada de trauma do Hospital de Campanha da Marinha do Brasil, 48 militares e 100 purificadores de água. O Hospital de Campanha possui uma estrutura de saúde especializada em assistência cirúrgica de emergência e oferece suporte avançado de vida e cuidados intensivos em até 30 leitos. Além disso, conta com profissionais de saúde de diversas especialidades, como ortopedistas, intensivistas, cirurgiões, pediatras e clínicos gerais. O primeiro voo de ajuda humanitária brasileira chegou a Maracai na noite desta sexta-feira. A missão levou médicos, cães farejadores, equipamentos especializados e uma equipe de busca e resgate urbano. São profissionais da Secretaria Nacional de Proteção e Defesa Civil, militares dos bombeiros de Minas Gerais, São Paulo e Paraná, além de especialistas da Anatel, Agência Nacional de Telecomunicações. O número de mortos após os terremotos da última terça-feira na Venezuela é de 920 até a última atualização e cerca de 50 mil pessoas continuam desaparecidas. Da Rádio Nacional em Brasília, Renato Ribeiro.
0: Obrigada, Renato, pelas informações. 11 horas 10 minutos. O nosso show da Pontal continua por aqui. E, claro, participação do nosso ouvinte no nosso WhatsApp.
5: Oi, Tassi, bom dia, minha linda.
0: Bom dia.
5: E, Tassi, tá tudo ok por aí?
0: Graças a Deus, tudo bom.
5: E aí, Tassi, quero que você canta os parabéns pra minha tia Ni, lá no Alto Bonito. Viu? Tá na Pontal, tá legal. Beijos, Tassi.
0: Beijos, Mônica. Obrigada pela participação e parabéns para o aniversariante do dia, Ni. Felicidades mil! Tudo de bom para você, minha querida, e a todos os aniversariantes do dia. Deus abençoe o dia de você. Celebre o dia aí com muita gratidão no coração.
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1: Na Pontal, 11 horas 21 minutos, é o nosso show da Pontal, aqui na nossa manhã, tocando os melhores sucessos e você interagindo junto comigo neste lindo dia. Vamos lá, conferindo o áudio aqui, solta a voz e fala comigo.
2: Bom dia, Tassiana, minha
1: dia.
2: Amiga, tudo bem?
1: Eu tô bem, você, meu amor?
2: Naldir, do Senador Canedo.
1: Ô, Naldir, diga aí.
2: Ô, manda a música aí pra Bia na manga. Amado Batista, amor perfeito, tá bom? Mandei pra Bia aí, pra todos os ouvintes da rádio, pra você e pra todos os meus familiares que estiver aí na escuta da rádio, escutando, tá bom?
1: Tá ótimo!
2: Um abração, minha amiga, e um bom dia, um bom final de semana pra você, tá bom?
1: Pra você também, obrigada pela sua participação e audiência! Bom,

0: Tá na Fontal, tá legal, Amado Batista, o fruto do nosso amor. Aqui na nossa manhã, tem mais participações no WhatsApp e áudio.
1: Bom dia, Tassiana Lopes.
0: Bom dia.
1: Tá tudo beleza? Aqui tá bom, graças a Deus.
0: Tudo bem aqui não, também.
1: Não mandei um áudio porque eu tava muito ocupado com a boca cheia. Quando era canjica, era carro. Quando era carro, era refrigerante. Quando era refrigerante, era bolo. Quando era bolo, era caldo de mandioca. E o tempo foi embora e foi indo desse tipo. Mas hoje estou mais desocupado. Deus abençoe, fique com Deus, um bom dia pra todo mundo e um ótimo abraço e um ótimo dia pra você. Valeu, garota!
0: Ô, Zé, um abraço é pra Monha! Quanta fartura aí, hein, Zé? Trabalhando demais, né, Zé? Oi, José Carlos, tá ouvindo lá em Uberlândia, Minas Gerais, através do nosso aplicativo? Ele tá mandando um abraço aí pra todos da Ilha da Ingazeira e pro pessoal do Cascalho. Valeu, José Carlos, um ótimo finalzão de semana pra você, obrigada. Pela companhia, tá?
2: Bom dia, Tassiana.
0: Bom dia.
2: É, Tassiana, você pode passar a música pra mim, fazendo um favor? E Franca Guiar, tá na Pontal, tá legal.
0: Um abração pra você aqui na nossa manhã. 11 horas 26 minutos, o nosso show da Pontal tem Franca Guiar esperando na janela. Tá na Pontal, tá legal.

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1: 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Tá na Pontal, tá legal. Muito bem, 11h32, de volta e com participação do nosso ouvinte no nosso WhatsApp Pontal.
2: Bom dia, Tassiana.
1: Bom dia. Oi, Marli.
2: Eu vou parar. Gostaria de oferecer a música com Júlio Nascimento, da Mais Antigas. Oferecer para minha filha Josemara e meus dois netos, para Marilene Santos, que nós duas somos fãs de Júlio Nascimento. Oferecer também para meus dois irmãos, minhas três sobrinhas, minha irmã lá no município de Barreiras e família. Oferecer para minhas familiares de Porto Agrário, Jandira, Bate Carmita, e todos os meus familiares, Malhada, minha madrinha, Maria e Vilma, e todos os familiares, aqui de Carinhanha, minha tia Iraci, Eduardo Freitas, Sabica, minha tia Natalina e todos da família. Oferecer para minha vizinha Dora, Eva de Eloy, Fátima, minha agente de saúde e família.

é pra Danda, que ele sempre me encontra, me oferecer pra ele também, pra Elivânia e todos que tá na escuta. Passa aí, Tarciana. Júlio Nascimento, que eu tô aqui ligadinho.

na Pontal Tá Legal, Marvila Foto, aqui na nossa manhã, o nosso show da Pontal chegando ao final. Agradecendo o seu carinho, a sua companhia, tá? Na segundona. A gente volta a partir das 8:30 da manhã com o Bom Dia Pontal. Mas antes de ir embora, tem aquela mensagem de otimismo para você que ficou até esse momento. A mensagem que eu compartilho com vocês é da Calita Aquino e diz assim, meus amores, que seria tão bom se tivéssemos todas as respostas. Seria bom se a vida viesse com um manual de instruções. Seria bom se pudéssemos ler mentes e conhecer a verdade por trás de cada situação. Mas não é assim. A fé não nasce daquilo que conseguimos ver, e sim da confiança naquilo que está nas mãos de Deus. E quando olhamos para trás, percebemos que Ele sempre esteve nos guiando, mudando direções, fechando portas, removendo pessoas. Às vezes dizendo não, porque Ele conhece o que nós ainda não conhecemos. Talvez seja a resposta que tanto procurávamos. Deus não queria apenas mostrar o caminho. Ele queria fortalecer a nossa fé para caminharmos ao lado dEle, confiando que o Seu cuidado sempre nos levará ao lugar certo. E assim a gente finaliza o nosso show da Pontal deste sábado, 27 de junho. E segunda a gente se fala novamente por aqui, tá bom? A partir das 8:30 da manhã. Beijos, meus amores. Um excelente finalzão de semana. Tá na Pontal, tá legal. E que você nunca se esqueça que tudo passa e vai ficar tudo bem. Daqui a pouco tem a sessão da Câmara de Malhada, tá? Fiquem ligados aqui na programação da Pontal. Tchau, amores.

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1: Em nome de Deus, declaro aberta a 15ª sessão ordinária do primeiro período legislativo da Câmara Municipal de Malhada, Estado da Bahia. Pequeno expediente. Solicito a vereadora Marina fazer a leitura da Bíblia.
2: Boa tarde a todos. Iniciamos aqui os nossos trabalhos nessa sexta-feira, dia 26 de junho de 2026, invocando ao Divino Espírito Santo que nos dê sabedoria, direcionamento para que as nossas ações hoje, neste dia de hoje, seja contemplada com toda a honra, com todo o louvor do nosso Senhor Jesus Cristo. Na palavra de hoje, nós iremos pegar o Salmo 50, miserere, salmo a qual nós induzimos perdão e a misericórdia de Deus. Ao mestre do canto Salmos de Davi, quanto o profeta Natã foi encontrá-lo após o pecado com Betesabe. Tende piedade de mim, Senhor, segundo a vossa bondade, e conforme a imensidade de vossa misericórdia, apagai em mim a minha iniquidade. Lavai-me totalmente da minha falta e purificai-me do meu pecado. Eu reconheço as minhas iniquidades. Diante de mim está sempre o meu pecado. Só contra vós pequei. O que é mal fiz diante de vós. Vossa sentença assim se manifesta justa e ao reto ao vosso julgamento. Eis que nasci na culpa, minha mãe concebeu-me no pecado. Não obstaste a mais a sinceridade do coração. Infundi-me, pois a sabedoria no mais íntimo de mim. Aspergi-me com um ramo de hísope e ficarei puro. Lavai-me e me tornarei mais branco do que a neve. Fazei-me ouvir uma palavra de gozo e de alegria, para que exulte os ossos que trituraste. Dos meus pecados desviai-me os olhos e a minha culpa toda apagai-me. Ó meu Deus, criai em mim um coração puro e renovai-me o espírito de firmeza. De vossa face não me rejeiteis e nem me priveis, e de vosso Santo Espírito. Restituir-me a alegria da salvação e sustentai-me com uma vossa, uma vontade generosa. Então, os maus ensinareis o vosso caminho e voltarão a vós os pecadores. Deus, ó Deus, meu Salvador, livrai-me da pena deste sangue derramado, e a vossa misericórdia a minha língua exaltará. Senhor, abri meus lábios, a fim de que a minha boca anuncie os vossos louvores. Vós não vos aplacais com sacrifícios rituais, e se eu vos ofertasse um sacrifício, não os aceitareis. Meu sacrifício, ó Senhor, é um espírito contrito, é um coração arrependido e humilhado. Ó Deus, que não há vez de desprezar, Senhor, pela vossa bondade, tratai Sião com benevolência, reconstruís os muros de Jerusalém, e então aceitareis os sacrifícios prescritos, as oferendas e os holocaustos, e sobre o vosso altar, vítimas vos serão oferecidas. Palavra do Senhor. Graças a Deus.
1: Obrigado, vereadora. Encontra-se na mesa a emenda modificativa de número 01, número 02.
3: Emenda modificativa de número 01 de 2026. Artigo 35. Acrescenta o seguinte parágrafo. Parágrafo 7. As restrições previstas neste artigo não poderão ser interpretadas de forma a impedir o exercício da competência constitucional da Câmara Municipal. Emenda modificativa número 2 de 2026. Alteração de redação. Artigo 70. Poderá o Poder Executivo Municipal firmar termos de confissão e parcelamento e ou renovação de dívidas com a Coelba, Embasa e Receita Federal, com apresentação de projeto de lei e aprovação do Legislativo Municipal.
1: Encontra-se na mesa a emenda substitutiva De número 01-2026.
3: Emenda substitutiva de número 01-2026 substitui integralmente o artigo 71. Nova redação. Artigo 71. O Poder Executivo poderá promover remanejamentos, transposições e transferências de recursos entre categorias de programação, órgãos e fontes de recursos, observado o disposto no artigo 167, inciso 6º da Constituição Federal, desde que preservadas as metas e prioridades aprovadas na Lei Orçamentária Anual. Inciso 1º, os atos deverão ser precedidos de justificativa técnica e demonstração do interesse público. Inciso 2º, o Poder Executivo encaminhará à Câmara Municipal relatório circunstanciado das alterações realizadas no prazo máximo de 15 dias após a publicação do respectivo ato. Inciso 3º, é vedada a utilização deste artigo para descaracterizar programas prioritários aprovados pelo Poder Legislativo.
1: Encontra-se na mesa a emenda aditiva de número 07, número 08-2026 e número 09-2026.
3: Emenda aditiva de número 7 ao projeto de lei de número 4-2026, de 14 de abril de 2026. Ao projeto de lei de número 4-2026, que dispõe sobre as diretrizes para a elaboração da lei orçamentária de 2027. Programa 006, Fortalecendo a Assistência Social, ações. Elaboração do Plano Municipal de Política para as Mulheres, criação da Casa de Apoio à Mulher, capacitação profissional para mulheres em situação de vulnerabilidade, implementação da coordenação de políticas dos direitos à mulher. De autoria da vereadora Marina Magna Viana, boa sorte. Emenda aditiva de número 8 ao projeto de lei de número 4-2026, de 14 de abril de 2026. Ao projeto de lei de número 4-2026, que dispõe sobre as diretrizes para a elaboração da lei orçamentária de 2027. Programa 008, saúde para todos em todo o município. Ações, gestão das ações do CAPS, construção de Academia de Saúde. De autoria da vereadora Marina Magna Viana, boa sorte. Emenda aditiva de número 9 ao projeto de lei de número 4-2026, de 14 de abril de 2026. A presente emenda aditiva ao projeto de lei de número 4-2026, que dispõe sobre as diretrizes para a elaboração da lei orçamentária de 2027, tem por objetivo acrescentar ação ao programa 013. Desenvolvimento com sustentabilidade ambiental, conforme especificado abaixo, programa 013, desenvolvimento com sustentabilidade ambiental, ação, manutenção da horta comunitária, gestão de incentivo à agricultura familiar, incentivo às associações comunitárias, aquisições de equipamentos, veículos e implementos agrícolas e manutenção das atividades do consórcio público agricultura. Artigo 1º. Fica acrescida ao programa 013, desenvolvimento com sustentabilidade ambiental, no âmbito do projeto de lei número 4-2026, a ação destinada à manutenção da horta comunitária, à gestão de incentivo à agricultura familiar, ao incentivo às associações comunitárias, à aquisição de equipamentos, veículos e implementos agrícolas e à manutenção das atividades do consórcio público na área da agricultura. Artigo 2º, as despesas decorrentes da execução da presente emenda correrão por conta das dotações orçamentárias próprias, observadas as disposições legais aplicáveis e a contabilidade com a lei orçamentária anual.
1: Grande expediente. Encontra-se na mesa a emenda substitutiva de número 01-2026.
3: Emenda substitutiva número 01-2026. Substitui integralmente o artigo 71. Nova redação. Artigo 71. Artigo 71. O Poder Executivo poderá promover remanejamentos, transposições e transferências de recursos entre categorias de programação, órgãos e fontes de recursos, observado o disposto do artigo 167, inciso 6º da Constituição Federal, desde que preservadas as metas e prioridades aprovadas na Lei Orçamentária Anual. Inciso 1º. Os atos deverão ser precedidos de justificativa técnica e demonstração do interesse público. Inciso 2º. O Poder Executivo encaminhará à Câmara Municipal relatório circunstanciado das alterações realizadas no prazo máximo de 15 dias após a publicação do respectivo ato. Inciso 3º. É vedada a utilização deste artigo para descaracterizar programas prioritários aprovados pelo Poder Legislativo.
1: Grande expediente. Concedo a palavra aos excelentíssimos vereadores. Concedo a palavra à vereadora Marina, boa sorte.
2: Boa tarde a todos. Venho aqui a essa tribuna, inicialmente, agradecer a Deus, gratidão, meu Deus, por mais um dia de trabalho, por mais um dia de vida. Quero estender neste momento os meus cumprimentos ao presidente da casa, estender os meus cumprimentos aos demais colegas vereadores, funcionários desta casa legislativa, estender os meus cumprimentos às pessoas que terão a oportunidade de estar acompanhando esta sessão através do Facebook, a todos que amanhã, através da Rádio Pontal FM, terá a oportunidade de estar acompanhando esta sessão. Quero também, ao mesmo tempo, deixar o meu abraço a toda a população de Malhada. Presidente, eu venho aqui hoje nessa tribuna para reverenciar uma nota de repúdio, principalmente pelo simples fato de ser a única mulher nesta casa legislativa. E diante de situações que vêm ocorrendo aqui nesta casa, é inadmissível que eu, como vereadora, como mulher, venho estar aqui sofrendo por questão de violência política. Muitas vezes as pessoas não sabem o que é uma violência política, mas o simples descaso de ofensa em retratações de projetos de lei que adentra dentro desta casa, a qual eu venho solicitar dos meus colegas a compreensão, o direcionamento, para que da melhor forma possível nós possamos está oferecendo à população de Malhada um trabalho a qual venha proporcionar o desenvolvimento do município, um trabalho a qual venha proporcionar uma melhor qualidade de vida a toda a nossa população. É inadmissível a gente ver a realidade do município de Malhada e fazer vista grossa. É inadmissível achar que só a vereadora Marina é que está enxergando essa realidade. É inadmissível fazer de conta que a população de Malhada não sabe do que está acontecendo dentro do nosso município. Evidentemente, toda a população de Malhada tem consciência da realidade da nossa atual gestão. Eu não preciso estar adentrando nem especificando certas secretarias. Eu englobo toda uma gestão ao todo. Eu englobo toda a realidade do nosso município de Malhada, de extremas, de cada extremo, norte, sul, leste, oeste, a todas as comunidades, questão de estrada, falta de iluminação pública, questão de lixo, questão de saúde, questão de processos de atendimento de dignidade, é tanta situação, questão de vulnerabilidade social, questão de apoio de assistência social, é tanto item, é tanta situação, e que todo mundo sabe da realidade. Mas muitas vezes só essa vereadora é julgada. Julgada porque simplesmente, o que que acontece? A justiça pode ser cega. A justiça pode ser cega, mas a verdade não é cega. Além da verdade não ser cega, presidente, eu acredito em uma justiça que se chama a justiça de Deus. Ela pode até tardar, mas ela não falha. Ela não falha. Ela é certa. E eu acredito. Porque um ditado que eu trago comigo, diante dos olhos de Deus, nada fica escondido. Mas é nada. Nada fica escondido diante dos olhos de Deus. Eu tive, diante de um projeto de lei muito importante que deu entrada nesta casa, eu convoquei e solicitei a presença do secretário de agricultura Jorge Aragão, porque eu precisava da contribuição dele, já que o próprio projeto, ele extinguia certas ações importantíssimas na área da agricultura do nosso município. O carro-chefe do nosso município, se não for a agricultura, vai ser o quê, minha gente? Se não for a agricultura, vai ser o quê? O que que nós temos para poder oferecer à nossa população? O que que nós temos para oferecer à nossa juventude? O que que nós temos para proporcionar geração de renda e emprego? A não ser a agricultura familiar. Então é o nosso carro-chefe, a agricultura. E eu busco a minha indignação e a ofensa. E eu digo nessa nota que a presente manifestação, ela vem fundamentada na Constituição Federal de 1988, especialmente no artigo 1 do inciso 3 ao 5º, 2º, 5º inciso, 5º e 10º, e no 29 do inciso 8º da Lei 14.192 de 2021, no artigo 1, 2, 3 e no Código Penal, do artigo 138, 139, 140 e 141. A presente nota de repúdio tem por finalidade manifestar toda forma de ofensa, intimidação, constrangimento, desqualificação pessoal ou tentativa de silenciamento dirigida a parlamentar mulher no exercício legítimo do mandato efetivo eletivo, especialmente quanto tais conduta decorre a sua atual independente, fiscalizatória, oposicionista e contrária à prática que busca submeter a Câmara Municipal ao interesse do Poder Executivo. Presidente, é inadmissível que em um momento anterior, em uma sala da Câmara, eu venha ter uma conversa com o secretário de Agricultura, apontando a ele as nossas realidades, e ele concordar diretamente com essa vereadora. E, no entanto, a partir de outro momento, em uma sala de reunião, a qual estava presente um dos secretários que compõe a Secretaria de Administração, o senhor Anderson, questionando uma situação a qual cabia a Lei de Diretrizes Orçamentárias, a LDO, onde nós viemos pautar a falta de ações que era importante para o nosso município. Ação essas que iriam direcionar o carro-chefe da agricultura familiar, o apoio às associações rurais, às iniciativas de hortas comunitárias, iniciativas, dentre outras, que vão ser citadas aqui anteriormente com a emenda a qual estou colocando no projeto. Então é inadmissível que qualquer um, ou quem quer que seja, que venha, começando pelo executivo, a diminuir ou tentando diminuir, intimidar, constranger, desqualificar a posição desta vereadora, principalmente no exercício do seu mandato, ou tentando me silenciar, eu vou tomar as minhas medidas cabíveis junto à Secretaria de Política das Mulheres em Salvador. Eu não vou pensar duas vezes, ou até mesmo procurar junto à ALBA, a Procuradoria da Mulher em Salvador, e relatar tal situação. É inaceitável que um secretário coloque à frente de nós, vereadores, um posicionamento e, quando se encontra à frente do executivo, coloca seu rabo entre as pernas e cala a boca, retrocedendo e retrocedendo tudo o que diz. Isso é o que essa vereadora fala, e ela não manda recado, porque quem bem conhece o vereador e o ex-vereador Jorge Aragão é a população de Malhada. Obrigada, presidente.
1: Obrigada, vereadora. Concedo a palavra ao vereador Elton Lima.
4: Boa tarde a todos. Cumprimento a todos presentes, presidente da Casa Lula de Geraldo Pedro e todos os colegas vereadores. Uma boa tarde a todos que estarão nos ouvindo pela Rádio Pontal FM. Senhor presidente, a minha fala, neste momento, se direciona a um pedido de populares aqui da nossa sede, em virtude dos fatos que têm acontecido nos entornos das ruas ali, da Vasta da Gama, toda aquela, esse bairro, mais propriamente dito, o absurdo que está acontecendo ali, já foi pautado aqui pela colega vereadora Marina, e eu não poderia aqui me furtar de trazer também esse questionamento e me pronunciar a respeito do que o pessoal que tem passado com transporte de carro pesado naquelas ruas tem prejudicado o povo de Malhada. E eu não posso me calar, porque fui procurado e antes de ser procurado já tinha visto também com os meus olhos. É inadmissível. A gestão tem que tomar providência. Nós temos que provocar a gestão para que se faça a correção ali, para inibir esses caminhoneiros a passar por dentro das ruas de Malhada com cargas pesadas que vão até Carinhanha, levam a matéria-prima de Malhada para Carinhanha e ainda tem que passar por dentro da cidade trazendo constrangimento. Tem pessoas idosas sofrendo com a poeira, tem crianças recém-nascidas sofrendo ali. Então essa pauta foi mencionada, me ligaram, me cobraram, nos ajude, vereador, fale por nós e eu estou aqui cobrando. Eu estou cobrando da infraestrutura, estou cobrando do prefeito Jimmy um posicionamento. Até o carro-pipa, para molhar aquele entorno ali, ainda não aconteceu. É uma indignação, trago isso aqui com um tom de indignação, porque como malhadense, nós não podemos aceitar isso, colegas vereadores. Temos que tomar providência, porque o povo está sofrendo. É um lixão, é queimadas, é poeira, e como é que fica? Isso aí vai impactar a saúde pública, isso aí vai congestionar os hospitais com pessoas com problemas respiratórios. Então, secretário de infraestrutura, eu peço a sua colaboração. Se possível, vou estar lá à frente gravando um vídeo mostrando à população, porque nós queremos resposta, queremos providência, sim, porque nós não podemos deixar, não vamos aceitar esse pessoal estar trazendo transtorno para a nossa comunidade, para a nossa sede, e como se nada tivesse acontecendo. Então, eu trago aí esse posicionamento sobre essa poeira que está causando ali transtorno para a saúde. Isso é saúde pública. Também, senhor presidente, na oportunidade aqui, eu gostaria de concluir aqui, junto à vereadora, que está trazendo aqui as assinaturas dos moradores, exatamente isso que nós estamos falando, estão sendo prejudicados com a passagem de caminhões nas ruas públicas, causando danos à saúde. É exatamente isso, vereadora, que nós estamos aqui buscando essa resposta, porque nós não podemos calar. Queridos, eu não vou me calar, porque é o povo que clama, e se o povo clama, nós temos que cobrar, não é? Assim como nós trazemos os elogios, nós trazemos as cobranças também. Um outro assunto, senhor presidente, que eu gostaria aqui de aplaudir, é a limpeza pública da nossa cidade, através aí do companheiro Jorginho, com a sua equipe. Eu peço aos colegas, dê uma olhada na beira do rio, um trabalho excelente que ele tem feito ali, certo? De limpeza. E eu tenho acompanhado de perto, aonde tem as demandas, ele está buscando solucionar. Então, nós pedimos também à população que entenda que deve estar ali preservando o meio ambiente ali da beira do rio, porque está ficando tudo limpo e nós precisamos da colaboração dos munícipes. Em tempo oportuno, eu gostaria aqui de dizer que já trago aqui nessa tribuna uma cobrança para que o povo cristão, os evangélicos, está se aproximando o dia do evangélico, e as festas aconteceram, muitas festas acontecendo, e nós já trazemos aqui também o nosso pedido, porque nós queremos que a festa dos evangélicos aconteça também. E por que não, vereador Cristiano? Nós temos aqui muitos gastos e nós queremos também que aconteça a festa dentro daquilo que é realidade para o município, porque é uma cobrança que o povo já começou a fazer para mim, né? Nessa semana é a festa dos evangélicos, vereador Matheus. Então eu conto com a colaboração dos colegas.
5: A parte, vereador.
4: Concedo a parte, vereador Cristiano.
5: Quando o vereador fala da festa dos evangélicos, claro que tem que ter, vereador. Até porque sempre tem a festa aí, tradicional, onde tivemos agora, final de semana passado, aí estivemos na festa do Julião. E até parabenizar a população ali do Julião, como colega vereador Jones esteve ali presente o tempo todo. Parabenizar também domingo a organização, a todos, Luandas, que esteve ali presente, e dizer que o prefeito, a organização, como Florindo, Naldinho, Estão todos de parabéns. Uma bela de uma festa, viu, Johnny? No sábado e no domingo estive presente todos os dois dias. E parabenizar todos. Parabenizar Johnny também, que esteve ali à frente da quadrilha. Uma bela quadrilha, onde se apresentou. Parabéns. E a todos que esteve presente, principalmente, não deixaria sim de parabenizar o Legislativo, porque esteve ali presente no sábado. E uma organização muito bonita. Então, parabéns a todos do Julião. E também, colega vereador Elton, eu sempre, hoje a gente, só um vereador para estar falando aí, como a vereadora Marina, o vereador da situação Elton. E eu sempre defendo, sim, defendo o nosso grupo, defendo o nosso povo, defendo o Legislativo e defendo por quê? Porque eu vejo que hoje vem fazendo o melhor para o nosso município de Malhada. Não adianta você tampar os olhos, que hoje, agora o colega vereador também parabenizou a limpeza através de Jorginho. Parabéns, Jorginho, porque o que eu vejo aí que você vem fazendo aqui na limpeza de Malhada é diferenciado. Hoje estamos passando ali onde, a beira do rio, colega vereador Elton, a limpeza na beira do rio, excelente, sabe? Então, muito organizado. Hoje Jorginho disse que vai chegar até a beira, até ali em Terezinha, essa limpeza total aí até Terezinha. E onde também, a proposta que ele tem aí, a organização, além da limpeza, tem outras coisas que mais para frente a gente vai estar aqui falando. Eu acredito que nós vamos ter uma diferença muito diferente agora com ele aí à frente na limpeza. E tem que parabenizar não só ele, parabenizar todos que estão ali à frente. Senhor presidente, eu tomei um pouco do tempo do colega vereador Elton, porque hoje a gente combinou, Marina e ele falar, né? Então já tinha falado com ele aqui que eu ia pegar um tempinho dele para poder só estar parabenizando. Então, só agradecer a Deus e muito obrigado, vereador, pela parte.
4: Ok, colega vereador Cristiano, bem colocado as suas citações. Enfim, fica aí, né, a nossa contribuição com o povo de Malhada. Sempre está cobrando, sempre está buscando melhor para a nossa cidade. Quero agradecer aqui, mandar um abraço para todos os ouvintes que estarão nos ouvindo ali no sábado. E enfim, que Deus abençoe a todos e que nós possamos ser guiados por ele em todas as decisões aqui. Obrigado, presidente.
6: Obrigado, vereador. Ordem do dia. Coloco em discussão as emendas modificativas de número 01/2026 e a número 02/2026. Algum vereador para discutir? 1 e 2. Isso. Vereador Johnny Ramos.
7: Boa tarde a todos. Venho aqui a essa tribuna agora para discutir aqui as emendas modificativas em nome aqui da vereadora Marina. Porém, eu como presidente da Comissão de Constituição e Justiça também já havia detectados não só esses erros, esses problemas, essas pontuações do artigo 35, bem como do artigo 70, assim como de outros artigos que iremos debater daqui à frente. Vamos iniciar aqui no artigo 35, onde no artigo 35 ele vem aqui com 6 parágrafos. Porém, assim como outros artigos, o que me preocupa na condição de vereador, na condição de fiscalizador, na condição de legislador, é o texto da lei. Pois a palavra tem poder e nós, vereadores, devemos ter uma responsabilidade muito grande no que a gente vai votar, no que a gente vai assinar. Porque aqui não é o nosso interesse, é o interesse do povo. E a importância desse projeto aqui, que vai se estender por anos. Então não é uma coisa que vai ficar para agora. Então é o futuro do nosso povo que está em jogo. O artigo 35, meu povo, para você que me ouve, me escuta de casa, principalmente aí pelo rádio, ele deixa a gente aqui na Casa Legislativa, para nós vereadores, uma pulga atrás da orelha. Por quê? O executivo, ele pode fazer todo o seu trabalho, porém, deixa uma lacuna aberta onde o executivo consiga trabalhar sem o nosso aval. E Se for para o executivo trabalhar sem o aval dos vereadores, não precisaria existir Câmara de Vereador. Porque a função da Câmara de Vereador é fiscalizar o município. Então nós devemos ter cautela em cada artigo que nós devemos.

Este artigo, que é o artigo 35, no caso, não poderão ser interpretadas de forma a impedir. A impedir o quê? A impedir o exercício da competência constitucional, porque a Constituição Federal, ela exige isso, elas nos dar isso da Câmara Municipal. Ou seja, o que nós estamos colocando aqui é apenas o artigo 35 fala sobre algumas restrições que o Poder Executivo ele pode trazer. Porém, essas restrições, em momento algum, esse artigo aqui, ele traz a segurança para nós, pois ele fala que em momento algum poderá impedir o exercício e a competência nossa, de nós vereadores. Um vereador que vota contra esse artigo aqui, ele está rasgando o seu direito de trabalhar. Não, eu não quero fiscalizar. Eu quero que o prefeito faça o que ele quiser da maneira que ele quer. Então, só para alertar os colegas e o povo que nos escuta, que a única coisa que esse artigo traz é para que nós vereadores vamos ficar seguros, pois a nossa competência, que é constitucional, de fiscalizar o nosso exercício, ele não será impedido em relação a essas restrições. Então, é importante sim, a adição desse parágrafo sétimo por conta disso. Já no artigo 70, ele também é um pouco preocupante, pois no artigo 70 do projeto, eu vou ler para o povo de casa que nos escuta, o artigo 70, meu povo, ele fala o seguinte: olha, aqui é como está no texto que a gente recebeu. Fica o Poder Executivo Municipal, ou seja, a Prefeitura, autorizado a firmar termos de confissão e parcelamento ou novação de dívidas, ou seja, novas dívidas com a Coelba, Embasa e Receita Federal. E não é bem assim que as coisas funcionam ou devem funcionar. Tudo deve ter uma limitação. Nós, vereadores, temos que estar por dentro dessas dívidas, desses parcelamentos. Por quê? Como é que nós vamos ficar por dentro das dívidas do município? Vai que entra um gestor ou prefeito agora, ou próximo prefeito, e ele cria uma dívida enorme com a Coelba, com a Embasa, ou até mesmo com a Receita Federal, e nós, vereadores, não vamos ter conhecimento dessa dívida. Porque se ele está autorizado, a qualquer momento ele vai lá e parcela. Ele pode parcelar uma dívida de R$ 100, como também pode parcelar uma dívida de R$ 1 milhão, criar uma dívida de R$ 1 milhão. E aí, como que vai ficar o município e o futuro do município? A gente tem que pensar no hoje e no amanhã também. Então, para poder limitar essa autorização do município, é importante dizer para o povo que nos escuta que nós, ou pelo menos eu, vereador Johnny Ramos, eu não sou contra de o município ele poder parcelar, ele poder criar uma nova dívida, fazer uma novação de dívida. Não, não sou contra. Pode sim haver essa necessidade, né? Isso é normal acontecer. Mas, assim como no artigo 35 que eu falei anteriormente, é importante deixar claro que a Câmara de Vereadores deve participar das ações da Prefeitura. O nosso trabalho, a nossa obrigação é isso. Então, nós, em momento algum, nunca podemos autorizar, deixar o Executivo autorizado de maneira solta. Nós, em momento algum, também podemos impedir o prefeito de trabalhar. Isso jamais, pelo menos eu nunca irei impedir. Eu quero é trabalho. Porém, eu quero ficar seguro, resguardado. Por quê? Porque no momento que o prefeito querer criar uma nova dívida com a Coelba, com a Embasa ou com a Receita, ou fazer algum tipo de parcelamento, que ele mande a carta, ofício, requerimento, documento para nós vereadores. Faça o projeto e mande-o para essa casa. Senhores vereadores, ó, eu estou aqui precisando parcelar uma dívida com a Embasa. Me dê essa autorização, porque aqui nós somos 11, o prefeito é um só. Então nós temos que sentar, analisar essa dívida, ver se realmente precisa ser parcelada, se realmente pode criar uma nova dívida e, se do entendimento dessa casa ver que isso é viável, iremos sim autorizar
Porque eu repito, nós não estamos aqui para empatar o trabalho de prefeito nenhum. Estamos aqui para poder trabalhar juntos, dar as mãos e correr atrás do melhor para o município.

0: Mas, mesmo assim, eu repito, eu quero trabalhar junto, quero estar de olho, eu quero ter participação. Nós, colegas vereadores, não podemos, em momento algum, deixar o prefeito solto para ele fazer as dívidas da maneira que quer. Daqui 2 anos, alguém pergunta: a prefeitura deve quanto para a Coelba? Nós iremos responder: não sei. E não é assim que as coisas funcionam. Nós vamos responder: deve X ou não deve nada, porque nós iremos saber, porque para ele dever alguma coisa, nós que vamos aceitar ou não. Isso que é o certo. E o que a colega colocou aqui, o novo texto vai ficar assim: poderá o Poder Executivo Municipal. Esse aqui que eu vou ler agora, pessoal de casa, é o novo texto. Poderá o Poder Executivo Municipal firmar termos de confissão e parcelamento ou inovação de dívida, com a Coelba em base receita, com a apresentação de projeto de lei e a aprovação do legislativo. Ou seja, o executivo, ele apresenta um projeto de lei nessa casa e essa casa legislativa municipal vai aprovar. Aí agora sim ele pode fazer um parcelamento, uma novação ou uma confissão de dívida. É só isso. Nós não iremos impedir o prefeito de fazer nada, jamais. Mas só para ter a obrigatoriedade de que é necessário que venha para essa casa. Porque isso aqui nós não estamos inventando moda. É a Constituição Federal que exige que as coisas sejam feitas dessa maneira. Muito obrigado.
1: Obrigado, vereador. Mais algum vereador para discutir? Vereador Matheus Rocha.
2: Boa tarde a todos. Cumprimento o presidente, o nome dele, todos os colegas vereadores. Quero cumprimentar aqui meu filho, que hoje está aqui comigo, minhas duas sobrinhas e Cauã e João Miguel. Estou aqui neste momento para discutir o artigo 35 e também o 37, aonde trata da LDO de 2027. É algo muito importante e não poderia de eu vir ter a minha participação neste momento muito importante para o nosso município. E nesse artigo 35, aonde foi citado aqui pelo colega vereador Johnny, eu realmente sou a favor de acrescentar este seguinte parágrafo, que é o parágrafo 7. As restrições prevista neste artigo não poderão ser interpretadas de forma a impedir o exercício da competência constitucional da Câmara Municipal, ou seja, dos vereadores, é quem está aqui para conduzir isso. Então, eu sou totalmente a favor dessa emenda, porque acredito que os vereadores devem ter a sua participação nas decisões das coisas que acontecerá nesse município. Para isso que nós estamos aqui. E no artigo 70, entendo eu, assim como nós tivemos ali reunido com o assessor jurídico aqui da Câmara, é quem nos orienta, e na discussão que nós tivemos hoje durante o dia, eu pude chegar a uma conclusão que eu preciso ter liberdade para eu tomar as minhas decisões baseada naquilo que eu compreendo que vai ser melhor para o povo, baseado naquilo que eu compreendo que não vai também atrapalhar a gestão, atrapalhar o prefeito de fazer um trabalho voltado para a população. Então, certamente eu estarei contra essa emenda, porque eu não vejo que isso irá ajudar. Então, eu estou me posicionando não pelo partido A, partido B, situação ou oposição, mas baseado naquilo que eu consegui compreender diante dos nossos diálogos hoje, nesses dias. Então, fica aqui o meu esclarecimento, fica aqui a minha discussão sobre essas emendas. E meu muito obrigado, presidente.
1: Obrigado, vereador. Mais algum vereador para discutir? Vereadora Marina? Vereadora Marina, boa sorte. Elton Limas, mais uma vez, retorna aqui à tribuna, senhor presidente, falando sobre essa emenda modificativa número 0126 e também a número 2/2026, que dispõe sobre o artigo 35, acrescentando ao seguinte parágrafo do inciso 7: as restrições previstas nesse artigo não podem ser interpretadas de forma a impedir o exercício da competência constitucional da Câmara Municipal.
3: No meu entendimento, nós, legisladores, nós temos amplo poder, ampla tomada de decisões está em nossas mãos. Mas nós temos que entender que legislar é estar atento a todas as situações que envolvem o povo. Nós só estamos querendo ter esclarecimentos em mãos das ações a serem tomadas pelo executivo, porque o vereador, ele tem que estar por dentro de todas as ações que ocorrem no município. E a emenda, ela não vai ferir em nada ao projeto da LDO. Até porque são ações que vão ser executadas e fiscalizadas por nós, vereadores. Então, o Poder Executivo poderá firmar termos de confissões aqui no artigo 70, tem uma alteração nesse texto, uma emenda modificativa. Cabe aí à gestão analisar, né, as diretrizes, se está dentro daquilo que é de fato uma organização para o município, observar, porque a finalidade aqui, gente, é nós, legisladores, termos resposta viáveis, não trabalhar no escuro, trabalhar na legalidade, que não fere a Constituição Federal. Nós temos que estar sempre amparados, né, por essa diretriz. Então, eu não vejo o porquê não ter essa emenda aí para complementar a LDO. Obrigado, presidente.
2: Peroto, presidente.
1: Pela ordem, vereador.
2: Presidente, só para corrigir aqui, aonde nós se tratou de muitos artigos hoje e dois deles foi retirado, aonde seria os artigos que eu seria contra a emenda, mas foi retirado. Eu quero só me explicar, eu sou a favor dessa emenda que é no artigo 70, só para corrigir. Muito obrigado.
1: Obrigado, vereador. Mais algum vereador para discutir? Vereadora Marina, boa sorte.
4: Boa tarde, presidente. Eu retorno aqui a essa tribuna, a qual eu tenho em minhas mãos várias emendas. De primeiro momento, nós estamos discutindo emendas essas que vai compor o corpo da LDO. Emenda referente à lei, não referente às metas e prioridades e metas, objetivo desse projeto de lei. Então, de primeiro momento, eu tenho aqui em minhas mãos uma emenda modificativa essa, número 1, a qual eu pego aqui nela, o artigo 35 da LDO, a qual deixa bem claro, e eu agradeço a compreensão de todos os colegas vereadores, porque mediante várias discussões, e eu acredito que o bom senso eleva a nós fazer um trabalho com mais qualificação, eu tenho certeza que o bom senso e o diálogo venha fazer com que essa Câmara de Vereadores venha caminhar no caminho certo, a qual nós viemos a proporcionar à nossa população o nosso objetivo maior, que é o desenvolvimento e a qualidade de vida da nossa sociedade malhadense. Então, as restrições prescritas no artigo 7, ela não poderá ser interpretada de forma que venha impedir a competência constitucional, o trabalho da Casa Legislativa. O Legislativo é um órgão deliberativo, é um órgão ao qual o seu trabalho maior é legislar, é na construções de leis, elaborações de leis, além do papel fiscalizatório. Então, eu acredito que a partir do momento que nós buscamos o consenso e sabemos colocar o executivo e o legislativo, cada um no seu devido lugar, as coisas desta casa funcionará muito melhor. Melhor para nós, vereadores, não. Melhor para a nossa população. Eu digo isso porque a Casa Legislativa, ela é um órgão totalmente independente. E nós, vereadores, não podemos fazer com que esta Casa Legislativa venha a ser um puxadinho do Executivo. Nós temos opiniões próprias e, além das nossas opiniões, nós temos leis maiores, como a Constituição Federal, nós temos a Lei de Responsabilidade Fiscal, nós temos a Lei Orgânica do nosso município, nós temos o regimento desta casa, a qual administra e nos conduz para que possamos fazer o papel, o trabalho com segurança e eficácia. Então, a mudança desse artigo 35 venha propor reafirmar a competência legislativa da Câmara e evitar interpretações restritas ao direito da emenda na lei orçamentária do nosso município. Lei esta que deve estar entrando a tramitação nesta casa a partir do final do mês de agosto ao início do mês de setembro. Temos aqui também uma outra emenda, a qual vem relatar uma situação de extrema importância. Quando a gente questiona aqui, presidente, a questão do artigo 70, é um absurdo já conviver com isto nesta casa em duas situações que, no primeiro momento, eu tive a qual entrar em contato ao município de Caetité e solicitar ao diretor da Embasa, já que a proposta que foi apresentada para que seja autorizado pelo Poder Executivo o parcelamento das contas anuais, a qual deveria ser mensal o compromisso do pagamento dessas contas junto à gestão, mas infelizmente o acumulativo das contas mensais, quando chega no final do ano, ela se torna um valor expressivo ao cofre público do nosso município. E desta forma, o Executivo solicita que o Legislativo dê a ele a autorização do parcelamento desta dívida. Sabemos nós que a partir do momento que ele está executivo para executar o trabalho da gestão, ele tem que ter o compromisso e o planejamento que as contas mensais, como água, luz, são situações emergenciais, telefone, que muitas vezes tem certas repartições públicas que não pode ficar sem telefone. E essas contas, elas não podem ser contas acumulativas, elas têm que ser contas que têm que ser pagas mensalmente. Eu digo isso porque já imaginou se na nossa própria casa a gente começasse a acumular as nossas contas de água, as nossas contas de energia? Automaticamente, se a gente acumular 2 meses de conta de água ou de energia, que 2 meses, não precisa ser 2 meses, automaticamente as empresas já vêm e, infelizmente, acaba cortando e deixando nós de termos o serviço prestado. Aí eu pergunto, e o município pode estar passando por isso? Então é inadmissível. É inadmissível a proposta do Executivo. Eu acho isso inadmissível. É uma pouca vergonha o Executivo entrar com uma proposta desta. Fica o Poder Executivo Municipal autorizado a firmar termos de confissão e parcelamento ou inovação de dívida com a Coelba, a Embasa e a Receita Federal. É um absurdo. Então, eu agradeço aí a colaboração também dos meus colegas vereadores para junto estar acompanhando o direcionamento desta vereadora nesta emenda modificativa do artigo 70, onde poderá o Poder Executivo Municipal firmar termos de confissões e parcelamento mediante apresentação de projeto de lei e aprovação do Poder Legislativo. Temos aqui também, presidente, uma outra emenda, a qual emenda essa vem direcionar, ou seja, praticamente essa emenda, ela vem substituir tudo, porque essa aqui, esse aqui é o pior artigo. Mediante o que a gente já veio suprimindo aqui, apesar que tinha outros, mas esses três aqui é os mais agravantes que nós encontramos na lei. Fica o Executivo Municipal autorizado a promover remanejamento, transposição, transferência de saldo entre categorias de programação de órgãos, de fonte de recursos previsto na lei orçamentária para o exercício de 2017, de acordo com as necessidades técnicas em virtude da execução orçamentária financeira. Agora, o que é mais abusivo e que meus colegas não prestaram atenção nisso? Quando a gente pega no parágrafo único do artigo 71, o executivo tem a capacidade de colocar que essa autorização constante está constante no capto do artigo e está substanciado no artigo 167 do inciso 6º da Constituição Federal, a qual, no entanto, meus colegas, é prova disso, que no artigo 167 do inciso 6º da Constituição Federal fala automaticamente o contrário do que está exposto no artigo 71. Automaticamente, no parágrafo 71 da Constituição Federal em relação, é que remanejamento, transposições, transferência, o executivo só pode ser feito com a autorização da Casa Legislativa. Então, é uma vergonha, só para concluir, é uma vergonha, presidente. Mas eu agradeço, e venho aqui agradecer mesmo, a compreensão de todos os colegas, por um trabalho justo, consciente e competente. Obrigada.
1: Obrigado, vereadora. Mais algum vereador para discutir? Coloca em votação a emenda modificativa de número 01 e número 02 de 2026. Emenda modificativa número 01 e 02, aprovado todos os vereadores. Coloco em discussão a emenda substitutiva de número 01 de 2026. Algum vereador para discutir? Vereador Johnny Ramos.
0: Boa tarde a todos. Retorno aqui mais uma vez. Boa noite já, né? Retorno aqui mais uma vez, dessa vez para discutir sobre a emenda substitutiva número 1, referente ao projeto. E a emenda se trata do artigo 71. Não diferente do artigo 70 e do artigo 35, que a gente acabou de discutir aqui anteriormente, o artigo 71 é mais um artigo que ele vem de forma que ele poda o trabalho aqui da Casa Legislativa. O artigo 71, da maneira que ele se encontra aqui no projeto, me empresta aqui, por favor. Ele rasga o poder de nós, vereadores, podermos fiscalizar. Como é que nós, vereadores, iremos aprovar um projeto onde nele tem um artigo que dá ao executivo total autonomia, onde limita o nosso trabalho? Nós, vereadores, somos eleitos para estar aqui nessa casa para representar o povo, para fiscalizar e legislar. Uma agulha que o prefeito tem que comprar tem que vir para cá primeiro para nós podermos autorizar ou não. Agora, tem aqui um artigo que rasga isso. Ele infringe a Constituição Federal no momento em que ele infringe o artigo 167 da Constituição Federal, no momento em que ele dá total autoridade ao executivo. A leitura dele é o seguinte: fica o Executivo Municipal autorizado a promover remanejamentos, transposições e transferências de saldo entre categorias de programação, órgãos e fontes de recursos previstos na Lei Orçamentária para o Exercício Financeiro 2027, de acordo com a necessidade técnica em virtude de execução orçamentária financeira. Mas que necessidade técnica é essa? Ninguém vai saber. Então, o Poder Executivo ele não pode ficar autorizado para fazer o que ele quer da maneira que ele quer. Quando essa que eles falam, necessidade técnica surgir ou aparecer, que mande um projeto de lei para essa casa, para nós vereadores sentarmos, analisarmos, discutirmos. E se acharmos necessários, iremos sim aprovar, porque ninguém aqui nessa casa quer empatar trabalho de prefeito. A gente quer ajudar. Porém, devemos respeitar a Constituição e respeitar também o nosso trabalho, o nosso direito, que é o nosso dever de fiscalizar e legislar. Não tem como o artigo ficar da maneira que está. Sendo assim, estamos substituindo integralmente por uma nova redação, onde agora o artigo passa a ser da seguinte maneira: o Poder Executivo poderá promover remanejamento, transposições e transferências de recursos entre categoria de programação, órgãos e fontes de recursos, observado a disposto do artigo 167, inciso 6º da Constituição Federal, desde que preservadas as metas e prioridades aprovadas na Lei Orçamentária Anual. Agora sim, ele poderá fazer o remanejamento, a transposição e transferência que ele quiser, mas depois que essa casa aqui autorizar. Então, pessoal, para quem nos escuta de casa, nós não estamos mexendo e nem anulando nada para o executivo. Ele poderá seguir o seu trabalho. Só que essa casa está resguardada, que no momento que ele quiser promover qualquer remanejamento, transposição ou transferência, essa casa aqui será informada. E essa casa aqui deverá dar uma resposta se aceita ou não essa transferência, se aceita ou não esse remanejamento, porque é para isso que nós, vereadores, estamos aqui. Porque se não precisar de vereador para dar essa limitação, para dar essas orientações, para estar observando, fiscalizando, acompanhando, não precisaria existir Câmara de Vereadores. E ainda, ele vem mais completo ainda. Temos aqui o parágrafo 1º. Os atos deverão ser precedidos de justificativa técnica e demonstração de interesse público. Ou seja, não basta apenas ter uma necessidade técnica. Ele tem que apresentar uma justificativa. Que chegue a essa casa, não um projeto solicitando esse remanejamento, transposição ou transferência, mas que esse projeto venha justificado com uma justificativa técnica para provar e demonstrar que é interesse público, que é interesse do povo. Parágrafo 2º, o Poder Executivo encaminhará à Câmara Municipal relatório circunstanciando das alterações realizadas no prazo máximo de 15 dias após a publicação do respectivo ato. Parágrafo 3º, é vedada a utilização deste artigo para descaracterizar programas prioritários e aprovados pelo Poder Legislativo. Agora sim, nós estamos seguros e as coisas irão acontecer como deve ser, respeitando a Constituição Federal, o artigo 67, para que qualquer ação que o Executivo queira fazer, passe primeiro aqui, para nós sentarmos, analisarmos, discutirmos e, se entendermos necessário, autorizarmos ou não. E aqui o meu muito obrigado.
1: Obrigado, vereador. Mais algum vereador para discutir? Coloco em votação a emenda substitutiva de número 01/2026. Emenda substitutiva de número 01/2026, aprovado por todos os vereadores. Coloco em discussão a emenda aditiva de número 07/2026. Coloco em discussão a emenda aditiva de número 08/2026. Coloco em discussão a emenda aditiva de número 09/2026. Algum vereador para discutir? Vereadora Marina.
4: Presidente, retorno aqui novamente a esta tribuna, só que desta vez agora nós vamos estar discutindo prioridades e ações. Ações essas que são reformuladas aqui junto ao Poder Executivo para que, diante o percurso do ano, o Executivo venha fazer com que essas ações venham se tornar realidade para a população de Malhada. Muitas vezes chega e fala, os vereadores não fazem nada. Os vereadores não condiz. Como é que os vereadores não fazem nada? Se eu abro aqui nas questões da lei das diretrizes orçamentárias de 2027 e pego aqui prioridades e metas. Prioridades e meta. E eu vou buscar aqui, Secretaria de Educação. A Secretaria de Educação, nós estamos dando ao Executivo o poder de realizar um trabalho com eficiência e eficácia junto à manutenção da educação básica do município. Nós estamos dando autonomia ao Poder Executivo de realizar a manutenção nas escolas de tempo integral. Nós estamos dando ao Executivo a possibilidade de fornecer à nossa população, principalmente a classe estudantil, os alunos, aquisições de transporte escolar com dignidade. Nós estamos dando aqui ao Executivo a iniciativa de construção e ampliação de unidades de ensino e de quadras poliesportivas. Como é que nós, vereadores, não fazemos nada? Se nós é que sabemos realmente qual é a necessidade da nossa população. Cada vereador aqui sabe onde é que o calo dói dentro de cada comunidade. Cada vereador aqui sabe a vulnerabilidade e o anseio, a necessidade de cada cidadão de Malhada. Tem muita gente que não sabe, mas tem muita gente de Malhada aqui, gente, que passa fome, que tem necessidade do básico, papel esse, que era para ser feito aí acompanhada pela Secretaria de Assistência Social, principalmente a população de maior vulnerabilidade social, na entrega de cesta básica. Essas pessoas, elas teriam que estar sendo relacionadas, o cadastro dela, para que automaticamente, mensalmente, cada um, aqueles que conseguissem mudar o preceito ou a situação de vulnerabilidade, se descadastrava e daria vaga para outros que viessem a estar cometendo essa vulnerabilidade. Porque a fome é triste. Só quem sabe é quem passou fome, é quem passa necessidade, é que sabe o que é a dor. Então, presidente, diante dessas situações e de uma situação inaceitável que foi a que aconteceu aqui junto à Secretaria de Agricultura, a qual eu trago aqui essa emenda, é justamente a emenda número 9. Como é que nós temos uma Secretaria de Agricultura e Meio Ambiente dentro do nosso município? E nós vamos tirar da nossa secretaria ações tão importantes, como a manutenção das atividades de um consórcio público junto à agricultura familiar? Como é que nós vamos tirar a possibilidade de aquisições de equipamento, veículo ou implementos agrícola para a nossa população da zona rural? Como é que nós vamos tirar a ação de manutenções de horta comunitária, a qual é uma vergonha para o nosso município, que muitas vezes você procura um pé de alface, um pé de tempero verde, se não fosse a ilha de Malhada ali, a situação da Malhada era triste, porque não tinha, ou se não, carinhanha. Vamos dar a César o que é de César. Eu digo aqui também, incentivo, porque eu acho que a maior alavancada do nosso município está com a base junto às nossas associações comunitárias. Eu trabalho junto com uma associação a qual eu tenho uma grande admiração por todos esses sócios, um grande respeito por eles, por ter aí mais de 34 anos com uma associação forte e ativa dentro do nosso município. Então, isso para mim é gratificante, ver o funcionamento, o posicionamento, a disciplina a qual o presidente e todos os associados da Associação de Serra de João Alves conduz o trabalho daquela associação. Então, qual é o papel nosso como vereador? É, junto com os nossos deputados, buscar convênios, buscar emendas para fortalecer essas associações. E não só as emendas estaduais e federais. Nós também podemos fazer com que nós viemos ter uma contribuição do fortalecimento dessas associações, junto com o município, junto com o setor municipal também. Então aí a minha indignação é diante dessas emendas, dessas ações tão importantes, que foi excluída da LDO de 2017, a qual eu vim pedir o apoio dos nossos colegas vereadores para que essas emendas ela venha ser realmente voltada para o lugar onde elas não deveriam sair, que é o projeto de lei. Outra aqui é a questão das emendas a qual relaciona. Estou nessa casa há 4 mandatos, mulher, praticamente durante esses 14 anos, estou vereadora nesta casa e venho lutando arduamente para fazer com que a política do direito das mulheres venha a acontecer dentro desse município. É uma vergonha, mas é uma realidade. O ano passado, no PPA, eu coloquei ações que era para estar contribuindo as ações do Legislativo para que, quando estivéssemos com a Procuradoria da Mulher ativa, o respaldo nosso desta casa estaria no PPA. No entanto, o Executivo vetou, presidente, as emendas colocadas no PPA, a qual daria direito às ações da Procuradoria da Mulher no Legislativo. Aí eu pergunto, se ele foi capaz de vetar o trabalho do Executivo junto à Procuradoria da Mulher, pior ainda foi o papel dele com respeito, com a falta de respeito e a dignidade à mulher. Porque a partir do momento que ele pega um projeto de lei como a LDO e ele exclui desse projeto todas as ações que direciona a política municipal do direito da mulher, é porque ele não tem amor próprio nem pela mãe. Me desculpa. Me desculpa, porque a mãe dele é uma mulher. A esposa dele é uma mulher. A filha dele é uma mulher. E uma mulher tem que ser respeitada. Uma mulher tem que ter sua integridade, sua autoestima elevada. E não é um homem, porque pobre é a mulher que vira capacho de um homem. Pobre é a mulher que vive embaixo do pé de um homem, porque nós somos mulheres. Mulheres que têm autonomia, porque direito da mulher é aonde ela quer. Eu digo isso porque uma empresa agora de colchões foi foi processada por mais de 300 mil reais por não ter uma mulher no gerenciamento da empresa, que foi a Ortobon. É um exemplo que eu quero dar para você, que a mulher tem um espaço. Cabe às mulheres do município de Malhada se qualificar, se colocar na sua postura, se dar o respeito e saber qual é o posicionamento dela na sociedade. Cabe à mulher do povo, da população de Malhada, saber que o lugar dela é aonde ela quer. Desde uma bomba de um posto de gasolina a uma secretária, a um setor maior que vier, ou até mesmo o potencial de ser uma promotora, de ser uma delegada, de ser uma juíza, o que ela quer. Necessitamos, e peço encarecidamente às mulheres, vamos nos empoderar para que dentro desta casa legislativa nós possamos ter mais mulheres lutando pelas mulheres de Malhada. Nós possamos ter mais vereadoras aqui que venha lutar e unir e fazer com que as coisas aconteçam.
5: Oi, vereador.
4: Falta uma emenda, presidente. Eu deixo então. E depois é coisa rápida essa. Pode ser?
1: Pode.
4: Tenho aqui também a emenda número 8. Essa aqui é imprescindível. Eu digo isso, presidente, que é inaceitável que nós, da área de saúde, mediante o índice de demanda de paciente de saúde mental, e que é uma luta que eu lembro aqui desde a minha colega, que Deus a tenha e que faz muita falta. Eu falo que Deus não dá asa à cobra, mas se desse a gente voava. Porque se tivesse uma Marina e uma Ana Leão aqui dentro dessa câmara ficaria pequena. Eu digo que ficaria pequena. E ela foi uma mulher que teve aqui dentro desta casa e lutou para que o CAPS fosse criado dentro do município de Malhada. E na época, ela lutou e buscou com todas as forças para que isso viesse ter o apoio junto ao município do Iuiú. Porque, infelizmente, municípios com menos de 20 mil habitantes não poderia ter um CAPS. E aí eu pergunto, diante da precariedade e da situação de saúde mental, a qual nós temos um índice altíssimo de crianças especiais, crianças com vários problemas, TDAH, autismo, até mesmo transtornos mentais, nós não podemos ter, nós podemos deixar de ter uma gestão de uma ação de CAPS, de saúde mental no ALDO. Uma outra situação, a inclusão dos nossos idosos. Necessitamos e precisamos buscar a construção de academias de saúde para que os nossos idosos deixem de ser tão sedentários, para que os nossos idosos venham tornar-se pessoas ativas, pessoas incluídas na nossa sociedade. Porque é triste a gente ver a decadência. Eu digo por mim, estou com meus 53 anos de idade. E vou te falar, a idade pesa. Janeiro pesa, gente. E o sedentarismo acaba com nós. Antes tínhamos os NASFs. O NASF, nós tínhamos junto ao programa um educador físico que proporcionava essa atividade junto aos idosos. Simplesmente, o programa foi suspenso pelo governo federal. Mas nós, independente de emenda, independente de qualquer outra situação, o município tem capacidade de criar nas comunidades a qual nós temos os PSF, uma academia de saúde. Então, a emenda prevalece aqui com essa ação, presidente. Obrigada pela atenção.
1: Obrigado, vereadora. Mais algum vereador para discutir as emendas? Coloco em votação as emendas aditivas 07, 08 e 09. Emenda aditiva número 07, 08 e 09, aprovado todos os vereadores. Coloco em primeira discussão o PL de número 04 de 2026, LDO de 2027. Algum vereador para discutir, LDO? Cido de Filinto.
6: Boa noite a todos. Inicialmente, já que é a primeira vez que venho a essa tribuna, presidente, desse dia de hoje, inicialmente cumprimentar os colegas vereadores, cumprimentar ao presidente da casa, cumprimentar aos funcionários dessa casa legislativa, presidente. Presidente, colegas vereadores, venho a essa tribuna agora para a discussão da LDO de 2027, projeto este que Encaminha o projeto de lei que dispõe sobre as diretrizes gerais para a elaboração da lei orçamentária para o exercício financeiro de 2027 e da outras providências. A lei de diretrizes orçamentárias tem por objetivo orientar a elaboração da lei orçamentária anual do município para garantir a eficiência e a eficácia da gestão pública, a administração orçamentária e financeira, com vista à busca do equilíbrio fiscal, que deve se contribuir em esforço permanente da administração. Presidente, colegas vereadores, este que é um dos projetos mais importantes que nós temos o dever e a obrigação de analisar a cada ano dentro dessa casa legislativa. E nós, vereadores, tivemos o compromisso, presidente, de ainda na manhã de hoje estar mais uma vez nos reunindo com o setor jurídico dessa casa legislativa, com o objetivo de discutir as emendas que nós iríamos aditivar, as emendas que nós iríamos suprimir e as emendas que iríamos aditivar a este projeto. Aonde, presidente, nós definimos também algumas emendas aonde a gente decidiu estar implementando algumas ações de desenvolvimento para o município de Malhada, aonde nós, vereadores, através do entendimento de todos, vimos que faltavam algumas metas nessa lei. E através da discussão de nós, vereadores, nós decidimos aditivar a emenda número 7, presidente, aonde nessa emenda nós elaboramos o Plano Municipal de Política para as Mulheres. Criamos também a Casa de Apoio às Mulheres do nosso município. Colocamos também a emenda aditiva número 9, presidente, aonde nós colocamos o programa voltado à saúde do nosso município. E colocamos também a emenda aditiva número 8, aonde a gente vem, através dessa emenda, valorizar a agricultura familiar do nosso município. Então, presidente, a gente espera que nós, vereadores, possamos ter cumprido aqui com o nosso papel de estar colocando tudo aquilo que o povo do nosso município necessita, presidente, para incentivar a nossa agricultura familiar, programas voltados à saúde do nosso município e programas voltados à mulher do nosso município. Então, presidente, eu agradeço pela oportunidade e, se Deus quiser, volto aqui para a segunda discussão desse projeto de lei tão importante para o nosso município e para o povo do nosso município, presidente.
1: Obrigado, vereador. Mais algum vereador para discutir? Coloco em discussão o PL de número 05/2026, que incentiva os atletas.
5: Pela ordem?
1: Pela ordem, vereador.
5: Senhor presidente, de acordo com o artigo 100 do regimento interno de requerimento, quero fazer aqui o pedido verbal para que o projeto de lei de número 5/2027, de maio de 2026, eu solicito um pedido de urgência simples.
1: Pedido de urgência simples aceito, vereador. Coloco em votação o pedido de urgência simples do vereador Rafa. Quem for pela aprovação do pedido de urgência simples do vereador, permaneça como se encontra. Pedido aprovado por todos os vereadores presentes. Algum vereador para discutir? Vereador Elton Lima.
3: Senhor presidente, demais colegas vereadores, a discussão desse projeto aqui neste momento, já se faz à noite, projeto este de número 5/2026. 27 de maio de 2026. Esse projeto institui um programa de incentivo aos atletas da modalidade de malhada e da outras providências. Eu gostaria de enfatizar que nós temos o dever de apoiar, de incentivar o esporte em qualquer esfera que ela aconteça. Quer seja no futebol, quer seja handball, quer seja qualquer atividade física, academia ao ar livre, qualquer atividade que inclui programas, que vai incluir, vai ter a inclusão de pessoas, o incentivo aos jovens, às crianças, e este projeto aqui, que na verdade é uma ação popular, né? Uma ação popular que vai dar visibilidades às nossas atletas, corredoras. E outra coisa, temos que procurar os meios para que a gestão abrace essas causas de incentivo, porque nós temos futuros corredores aqui que poderão estar numa maratona lá em São Paulo. Nós temos exemplos aqui, vários exemplos da nossa cidade, até na cidade vizinha, de corredores que estão disputando em alto nível. Recentemente fizemos aqui uma belíssima apresentação nos festejos do aniversário da cidade, como a maratona, e foi algo que encheu os olhos de toda a população. Então, por que não nós não lutar, não buscar, não brigar por esse incentivo? Temos que apoiar. Temos que apoiar os atletas em vulnerabilidade. Temos que estimular os jovens e as crianças a buscarem a prática do atletismo, não só na sede, mas em toda a nossa região. Então, a inclusão social, ela fortalece a comunidade através do esporte, porque o esporte é vida, o esporte é condição de saúde para os nossos munícipes. Então, senhor presidente, eu acompanho aqui e dou meu parecer favorável. Por quê? Porque cada benefício aqui, incluso nessa lei, vai dar suporte na estrutura, na logística, no acompanhamento dos nossos atletas. Porque muitas vezes cai sobre nós o peso de estar patrocinando viagens, cai sobre nós o peso de estar buscando patrocinar uniformes e etc. E o poder executivo tem como fortalecer sim os nossos atletas. Em qualquer esfera, pode contar com o vereador Elton Lima, porque o esporte é inclusão, é vida, e eu apoio. Obrigado, presidente.
1: Obrigado, vereador. Vereadora Marina.
4: Boa noite a todos. Retorno aqui, presidente, para a discussão do projeto de lei número 5, de 27 de maio de 2026, a qual institui o Programa Municipal de Incentivo aos Atletas da Modalidade de Malhada e da Outras Providências. Mais do que jus, esse projeto esse que foi aqui elaborado pela mesa diretória desta Casa Legislativa, a qual venho parabenizar a mesa e dizer da sua importância. Nós sabemos quantos jovens têm o sonho de se evoluir, de crescer no...
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0: de homem que toca é esse mesmo. Meu Deus do céu, o homem é desenrolado, viu? Aplausos para aqui o nosso produtor M10. Gostei.
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1: Ah, eu posso começar assim?

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0: Mãozinha pra cima assim, ó. Oi, oi, oi, oi.
1: Ei, Freitas. Vem, vem. Essa história aí vai.
2: Tu lembra?

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0: aquilo ali, ó.
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1: Murilo Ruf e Paulo Natan.
2: Uma bebida forte puxou-me.

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vez em quando eu vou um pouquinho lá na frente. Algumas músicas mais novas, outras mais antigas. Mas não vou deixar de fazer essa coisa que é

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1: Quando que a gente vai fazer o que a gente tá comendo?

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